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4: Síntese informativa neste domingo, na Voz de Reguengos, a Câmara Municipal de Portel, em comunicado, agradeceu o apoio dos bombeiros e população após o incêndio no concelho. O município destaca o trabalho das corporações de bombeiros, funcionários municipais, juntas de freguesia, voluntários e várias entidades durante o incêndio que afetou o concelho, com mais de 350 operacionais que chegaram a estar mobilizados. A Câmara Municipal agradeceu publicamente nesta sexta-feira a todos os operacionais, entidades e voluntários que participaram na resposta a este incêndio. Numa mensagem divulgada pelo município, a autarquia considera que a articulação entre as diferentes estruturas envolvidas foi determinante durante as operações de combate e apoio às populações. O grupo parlamentar do Chega questionou o governo sobre o ponto de situação da sustentabilidade financeira das associações humanitárias de bombeiros no distrito de Porto Alegre e o pagamento do apoio extraordinário aos combustíveis. Numa pergunta dirigida ao ministro da Administração Interna, Luís Neves, à qual a agência Lusa teve acesso, os deputados do Chega querem apurar quantas associações humanitárias de bombeiros receberam, até à presente data, o apoio extraordinário previsto em decreto de lei. No documento, os deputados acrescentam que, caso existam pagamentos ainda por efetuar às associações do Distrito de Porto Alegre, quais são as razões para o atraso e em que data prevê o governo proceder ao respectivo pagamento. Uma delegação da República de Moçambique deslocou-se à cidade de Évora para conhecer as respostas desenvolvidas pelo Instituto de Emprego e Formação Profissional nas áreas do emprego, qualificação e formação profissional no âmbito do projeto Mais Emprego 2. A visita de trabalho realizada no passado dia 16 de setembro integrou um programa desenvolvido em Portugal com o objetivo de reforçar a cooperação entre os dois países nestas áreas. A comitiva moçambicana foi liderada pelo ministro da Juventude e Desporto, Kaifadin Paulo Manasse, e pelo diretor-geral do Instituto Nacional de Emprego, Roy Tembe, tendo sido recebida pelo delegado regional do Alentejo do IFP, Luís Miguel Romão. E o presidente da Comissão de Coordenação e Desenvolvimento Regional do Alentejo, Ricardo Pinheiro, defende uma maior integração da agricultura na programação dos fundos comunitários e nos instrumentos de planeamento territorial da região, numa altura em que começa a ser preparado o próximo quadro financeiro plurianual da União Europeia. Em declarações ao jornal digital.pt, Ricardo Pinheiro considerou que a abertura do gabinete de apoio ao agricultor da Vila Viçosa ocorre num momento em que é necessária uma articulação plena entre os fundos da coesão, autarquias, comunidades intermunicipais e também o setor agrícola. Para o presidente da CCDR Alentejo, o novo serviço pode constituir um bom pontapé de saída para a implementação do próximo quadro financeiro plurianual, não apenas em Vila Viçosa, mas no conjunto da região. E finalmente, digo-lhe como é que está o tempo hoje no Alentejo. Temos um domingo de céu limpo, vento fraco e máxima de 36 graus em Reguengos. Logo à noite, a temperatura mínima vai descer aos 18 graus. Espero que possa continuar na nossa companhia. Tenha a continuação de um bom domingo.
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bom dia, boa tarde, boa noite. Essa semana foi boa? Oxalá que sim. Cá estamos então para ficarmos juntinhos assim durante sensivelmente 2 horas. Venha connosco porque certamente não se vai arrepender. E começamos assim, com Álvaro de Castro, Fica Comigo, Amor.

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1: Vamos em frente agora com Luís Fialho. Logo a seguir chega a hipnoterapia.

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1: Ora bem, temos connosco o Dr. Jorge Cosme para nos falar de hipnose, ou não. Doutor, seja muito bem-vindo.
2: Olá, Helena. Viva, como está?
1: Eu estou bem, espero que o doutor também está. Isso é que é importante. Então, doutor, hoje temos aqui uma pergunta que é a seguinte. Há alguma semelhança ou há muita diferença entre a psicanálise e a hipnose? São coisas distintas, certo?
2: Sim, são coisas distintas. Há algumas coisas onde se podem cruzar, eventualmente, em termos de metodologia, mas, de uma forma geral, a principal diferença entre a psicanálise e a hipnose é que a psicanálise trabalha com o paciente totalmente acordado, por meio de diálogo, de conversação, e da associação livre, no fundo, enquanto que a hipnose induz a um estado que é onde a consciência é alterada, e é um relaxamento profundo para aplicar as sugestões. Ou seja, há aqui uma diferença, até no que diz respeito ao método, e embora os objetivos até possam, digamos, ser, aproximarem-se, não é? No fundo, resolver o problema do paciente, neste caso. As principais diferenças, no fundo, é que o estado de consciência na psicanálise, o paciente, como eu referi, fica acordado e fala livremente sobre aquilo que lhe vem à sua cabeça, não é? Na hipnose, geralmente, o terapeuta induz o paciente a um estado de transe, ou de um relaxamento muito profundo. No fundo, a psicanálise usa a associação livre para que o próprio paciente descubra os conflitos escondidos no seu inconsciente. A hipnose foca realmente em acessar memórias de forma mais direta e rápida através de comandos e orientações do hipnoterapeuta, não é? Das sugestões que o hipnoterapeuta lhe sugere.
1: Em termos... Diga. Em termos de um problema realmente que uma pessoa tenha, um problema psicológico, é preferível optar pela psicanálise?
2: Depende do problema, depende também, digamos, quer até do hipnoterapeuta e quer até do
1: paciente,
2: psicanalista,
1: exatamente.
2: Não é? Porque, rapaz, a visão dos dois, a visão, por exemplo, sobre a cura, vamos falar assim, da psicanálise, é que a psicanálise busca a raiz profunda do problema e a elaboração mental dos traumas. Ou seja, aborda o trauma, aprofundando, digamos, sempre com uma conversação e sempre realmente num discurso direto, vamos falar assim, com o paciente. A hipnose, no fundo, em termos de visão, ela tende a focar no alívio do sintoma, e através, digamos, do acesso a lembranças específicas por meio das tais sugestões que eu atrás referi. No fundo, poderemos dizer que a hipnose é muito utilizada por realmente já ao nível de psicanalistas. Há psicanalistas que utilizam a hipnose como ferramenta complementar. No caso dos hipnoterapeutas, podem ter formação realmente ao nível da psicologia, não é? E entrando, digamos, no ramo da psicanálise, ou então não o fazem, mas têm uma abordagem, digamos que têm aquelas diferenças que eu há bocado acabei por referir, enquanto uns realmente estão acordadinhos, não é? Com os olhos bem
1: abertos,
2: bem despertos.
1: Exato.
2: E falam e intervêm, pronto, os traumas são, digamos, vivenciados no presente. A hipnoterapia faz um trabalho, digamos, mais profundo, vai precisamente tentar encontrar a raiz à informação que existe no inconsciente da pessoa.
1: Mas vocês hipnoterapeutas, não são todos um pouquinho psicólogos?
2: Vamos lá ver, nós temos que... Porque é assim, vamos, também somos um bocadinho psicólogos. Aliás, eu tenho que ter um estudo e uma análise também ao nível do campo da psicologia, e não só, como eu já referi em programas anteriores, até ao nível da neurociência, da programação neurolinguística, porque a hipnose é uma ferramenta. Hoje em dia nós utilizamos até uma coisa muito parecida com a psicanálise, que é, digamos, a hipnose conversacional. Porque muitas vezes os pacientes têm, digamos, cá está, algumas reservas em relação à hipnose, e nós começamos precisamente com uma abordagem ao nível da hipnose conversacional, que utiliza sobretudo metáforas, histórias comparativas para que a pessoa se sinta à vontade e, ao fim e ao cabo, depois, posteriormente, então, ela esteja muito mais receptiva a ter uma sessão de hipnoterapia, geralmente, e muitas vezes eu em consultório começo precisamente numa primeira parte com hipnose conversacional e depois então a seguir termino a sessão com uma sessão de hipnose que é muito mais direcionada, mas isto não tem de maneira nenhuma, tenho alguns conhecimentos ao nível da psicologia, como é óbvio, agora não são tão aprofundados porque eu não sou especialista e neste caso eu só posso falar por mim, não é? Uhum. Porque há muitos psicólogos que já têm, digamos, a sua especialidade e utilizam a ferramenta da hipnoterapia também como complemento àquele trabalho que eles executam.
1: Muito bem. Pronto, espero que a nossa ouvinte tenha ficado esclarecida. Vamos ficar por aqui hoje, não é?
2: Claro, acho que sim. Acho que eu, no fundo, acabei por fazer uma abordagem que eu penso que as pessoas vão compreender e compreenderam perfeitamente aquilo que foi aqui falado entre mim e Helena.
1: Então, até para a semana.
2: Então, adeus. Até para a semana e desejo e aproveito a oportunidade para desejar uma boa semana de trabalho a todos aqueles que nos escutam e a Helena também.
1: Obrigada, igualmente.
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esteja onde estiver, o importante é que se sinta bem aqui com o Ponto de Encontro. Agora fazemos uma breve pausazinha, voltamos já.

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4: E cá estamos novamente para levar até si mais uma parte do Ponto de Encontro. Começamos com o Alentejo, Luís Fialho. Olá, amor.

0: É tão bom saber que está connosco. Nós gostamos mesmo de estar consigo, acredite. Por isso repetimos a dose a cada semana. Agora, legalmente falando com o Dr. Paulo Lourenço.
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2: Viva, seja bem-vindo a mais uma edição do Legalmente Falando, Leis e Fiscalidade, todas as semanas, neste mesmo horário, nesta estação emissora. Paulo Lourenço, muito bom dia.
3: Bom dia.
2: Paulo, pergunta desta semana: sem querer tive um percalço com o automóvel e arranquei uma árvore e um sinal de trânsito. O ouvinte não explica bem que percalço, mas percebe-se que terá embatido no sinal e na árvore. Dei os dados ao seguro, mas fiquei com uma dúvida. No caso da árvore e sinal, cabe-me a mim ou à minha companhia reparar os danos, ou seja, repor o sinal e a árvore, ou aguardo pelo valor indicado pela Câmara Municipal ou pela Junta de Freguesia? Segunda pergunta, sou obrigado a concordar com os valores apresentados? Ou seja, há aqui três perguntas, diria eu, se é o seguro ou o automobilista, portanto o dono ou o condutor, se depois é a junta, é a companhia ou não a arcar com as responsabilidades, e se depois há aqui ou tem que haver concordância ou não para esta reparação. Presume-se que no primeiro caso, havendo a partir um sinal, alguém tem que repor o sinal, não é?
3: Bom dia aos nossos ouvintes. Pois, na verdade, assim é. A questão aqui tem a ver com o seguinte: se partirmos do pressuposto, que parece ser o mais correto, que se trata de um acidente de viação, o nosso ouvinte tem que ter e terá seguramente um seguro de responsabilidade civil automóvel. E, portanto, será a seguradora que terá que suportar esses encargos, porque aquilo que acontece é que quando se anda de automóvel, transfere-se a responsabilidade pelos eventuais danos causados pela nossa condução e pelo nosso veículo para uma seguradora. Portanto, neste caso concreto, aquilo que o nosso ouvinte já fez, e muito bem, foi comunicar à seguradora, e será agora a seguradora que terá que dirimir o conflito, digamos assim, responsabilidade pelos eventuais danos causados pela nossa condução e pelo nosso veículo para uma seguradora. Portanto, neste caso concreto, aquilo que o nosso ouvinte já fez, e muito bem, foi comunicar à seguradora,

0: saber qual é a decomposição. No caso do sinal, tem que ter o próprio sinal, tem que ter o poste, tem que ter a mão de obra de abrir o buraco, etc. No caso da árvore também, portanto, se tudo isso estiver discriminado e se for um valor que ele entenda que não justifica estar a fazer a participação, paga do bolso dele e
1: na ou troca. Pode ele comprar e repor ou não? Ou aí já não.
0: Sem autorização, não.
1: Mas com ser, autorização
0: com
1: pode.
0: Com autorização pode ser ele também a fazer isso, não é? Se a entidade, que neste caso a Junta, se autorizar que seja ele a fazer essa reparação, desde que depois entenda a Junta que na verdade o serviço fica em condições, também não há nada que o impeça, não é? Ele estragou, repõe, ou paga, ou então transfere a responsabilidade para a seguradora, por isso é que ele tem um seguro de responsabilidade civil automóvel.
1: E neste caso é um descanso, à partida. À partida.
0: Sim. Exato.
1: Muito bem, Paulo, até de hoje 8 dias, voltamos daqui a uma semana com mais perguntas de ouvintes sobre leis e fiscalidade em mais uma edição do Legalmente Falando.
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1: Está então na hora de ouvirmos os momentos de reflexão com o Marcelo Martins.
2: Com quem tu andas? Desde cedo ouvimos aquele ditado popular: diga-me com quem andas, que te direi quem és. Nossas avós sempre souberam disso antes mesmo de qualquer estudo profundo. Pelo interior, as expressões são ainda mais pitorescas, como aquela que afirma: passarinho que acompanha morcego aprende a dormir de cabeça para baixo. Ou aquela que nos alerta que o que não falta no mundo é tatu pronto para te levar para o buraco. São frases simples, com um toque de humor, mas que carregam uma lição incontestável. Conviver pressupõe influenciar e ser influenciado. É uma verdadeira contaminação invisível. Vejamos que hoje a própria ciência está comprovando essa intuição ancestral. Um estudo robusto de uma das maiores universidades do mundo, o MIT, revelou algo interessante. Os pesquisadores descobriram que até mesmo as nossas decisões financeiras são fortemente influenciadas pelas pessoas com quem convivemos diariamente. Segundo o estudo, a proximidade com perfis impulsivos nos torna igualmente impulsivos. Ambientes emocionalmente instáveis aumentam os nossos gastos e nos levam a escolhas pouco conscientes. Se isso acontece com a nossa vida material, imaginemos o impacto gigantesco das companhias nos nossos sentimentos e nas virtudes ainda vacilantes da nossa alma. A lei de sintonia e afinidade nos ensina exatamente isso. Os semelhantes se atraem invariavelmente. Somos como rádios vivos, emitindo e captando ondas mentais o tempo todo. Quando escolhemos nossas amizades, não estamos apenas escolhendo pessoas para conversar. Estamos escolhendo as energias que vamos absorver e os espíritos que vão caminhar ao nosso lado. Se nos cercamos de pessoas que vivem a reclamar da sorte e a falar mal dos outros, lentamente a nossa lente interna vai ficando obscurecida por essa mesma sombra. Por outro lado, se buscamos a convivência com almas nobres, otimistas e voltadas para o bem, sentimos as nossas próprias asas crescerem, impulsionadas pelo exemplo irresistível da caridade. É claro que o Cristo nos convida a amar a todos. Deve haver benevolência em nosso coração para com todas as criaturas. No entanto, amar e auxiliar quem está no lodo não significa mergulhar e morar no ambiente deles. Jesus amou profundamente a todos, mas ao constituir o seu círculo íntimo para construir as bases do Evangelho, buscou corações dispostos a trabalhar pela luz. Façamos uma reflexão sincera no dia de hoje. Quem são as pessoas que têm moldado as nossas escolhas? De quem temos nos aproximado mental e fisicamente? Será que as nossas companhias estão nos puxando para cima ou estão ancorando os nossos pés na ilusão? Além disso, perguntemos a nós mesmos: que tipo de companhia temos sido para os outros? Somos aquele que eleva o ambiente ou aquele que o contamina? Vigiemos as nossas sintonias e escolhas. Somos donos de nossos destinos. Mas são os nossos passos de hoje, incluindo os daqueles com quem temos andado, que desenham a paz do nosso amanhã.

0: Até o próximo programa.
1: A música chega agora por Catarina Rocha e chama-se Parlapier.

está a escutar-nos na estrada, então boa viagem para si. Não vale bater o pé, pois claro, vá com calma, chegue bem ao seu destino, são os nossos votos. E o tempo passou tão rápido, que já estamos no final desta nossa primeira hora. Mas, claro que ainda temos mais uma para estar consigo. Quer fazer-nos companhia? Ai, que bom, ficamos gratos por isso. Então, daí a pouquinho voltamos com o Dr. Fernando Figueiredo. Até já. Easy.

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8: Cá estamos então para a nossa segunda hora deste ponto de encontro. Ainda bem que regressou.
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8: Ora, mais uma semana passou e por isso mesmo temos connosco novamente o Dr. Fernando Figueiredo, a quem passo a cumprimentar. Doutor, seja muito bem-vindo, espero que esteja bem disposto.
10: Ora, as minhas saudações para quem me escuta. Para si, claro estás, espero que esteja bem.
8: Eu estou sempre ótima. Então vamos lá falar primeiro do comentário da semana e vamos novamente bater no ceguinho, não é? Falta de médicos. Então...
10: Agora é no ceguinho e na população toda.
8: Ok.
10: É voz corrente, ouvir-se. Não há magistrados, professores, médicos, enfermeiros, enfim. Temos várias pessoas que são necessárias, têm que ter alguma formação para nos poderem servir no Estado. Vamos lá ver até onde é que vai o descaramento dos nossos governantes nestes últimos 10 anos. E dizerem que sobretudo destes últimos 10 anos, não há técnicos. Desde 1986, ou seja, após 10 anos de instalada a democracia, em Portugal, nós éramos 10 milhões e agora somos 11,5, perto dos 12. Mas o número de licenciados subiu 700%. Pensa-me bem.
8: 700?
10: Em Portugal hoje temos mais gente licenciada em 700% do que havia em 1986, 10 anos depois de instalada a democracia.
8: Então, e onde é que esses licenciados estão?
10: É isto que eu gostava de saber. Como é possível dizerem que há falta de magistrados, auxiliares de instrução, professores, médicos e enfermeiros? Mas vamos lá à saúde, que é aquilo que me interessa falar. Em 1999, ou seja, há 27 anos, quando foi instituído, os enfermeiros também passavam a ser licenciados, estavam inscritos na ordem destes 40 mil. Hoje estão 85 mil. O dobro de enfermeiros.
8: Então andam por aí perdidos.
10: É, mas vamos aos médicos. Isto então é uma maravilha. Segundo a estatística, no ano de 1986, em que o Serviço Nacional de Saúde funcionava que nem o relógio, o número de médicos até agora subiu 840%. São os que estão inscritos na Ordem dos Médicos. Eu estou-me a referir à estatística, está lá no papelinho. E dizem que o Serviço Nacional de Saúde não funciona por falta de médicos e enfermeiros. Ora bem, eu para terminar só tenho um comentário. O Pinóquio é um santo e é uma figura respeitável comparado com quando nos tem desgovernado nestes últimos 10 anos.
8: Ai, meu Deus. Enfim, palavras para aqui.
10: É que eu gosto muito de ir aos factos reais, à verdade, não é? Uhum. E fui à estatística, não é? E procurar. Porque eu estava-me a fazer confusão. Porque eu apercebi-me que havia muito mais gente licenciada. Agora não pensava é que fosse 700% também.
8: Realmente, 700% é um número abismal.
10: Há ainda bem coisa... que há gente licenciada em
8: claro,
10: Portugal.
8: Claro, mas há qualquer coisa que
10: o número de indivíduos com melhor formação, mais letrados, subiu substancialmente neste país. Graças ao 25 de Abril também ninguém tenha a dizer o contrário.
8: Claro.
10: Graças à democracia. Uhum. Mas graças aos aldrabões nós hoje em dia já estamos a desperdiçar esta gente toda.
8: Enfim, palavras para quê? Bom, doutor, e agora vamos para a saúde... mais em concreto, e falamos de nódulos nos ovários. Há uma mulher relativamente jovem que tem nódulos nos ovários e que a medicina convencional, a sugestão que deu é que retirar os ovários era a melhor solução. Isto está certo? Está errado?
10: Bem, se formos a ver as coisas por um lado, se tem nódulos já começam a atingir um determinado tamanho e que podem até degenerar, segundo os princípios da alopatia, é operar.
8: Sim.
10: Mas, segundo a medicina natural, é que esta coisa de nós não aproveitarmos o que está bom em cada medicina é uma grande asneira. Eu não sou contra as cirurgias, eu sou contra as quimioterapias e outras tomas, por exemplo, quando há uma bactéria do antibiótico. Não sou contra isso de maneira nenhuma, mas vamos lá ver até onde é que vamos chegar. E temos que respeitar... as pessoas, é que os nódulos dos ovários são os nódulos mais fáceis de serem reabsorvidos no organismo, através da medicina natural. São os nódulos mais fáceis de serem reabsorvidos. Por conseguinte, não é preciso operar. Isto é fácil de tratar. O que é que tem que fazer? Desintoxicar, saunas, que só há nódulos quando há toxinas. Ter cuidado com a alimentação, porque também só há nódulos quando há toxinas no organismo e a alimentação pode ser um deles. Intestino a funcionar que nem o relógio, transpiração a funcionar, tirar tudo quando seja toxinas. E depois uma planta citostática consoante o grupo sanguíneo e aplicar cataplasmas de argila no ventre. E garantidamente, se a pessoa que me ligar e não saírem os nódulos, claro está, fazendo aquilo que eu lhe vou indicar, que no fundo são isto, estas coisas, estou a dizer, que é facílimo, eu agradeço que a Helena lhe abra a antena para me chamar ao dragão.
8: Por isso garante mesmo que realmente nódulos, e seja nos ovários ou seja no outro lado qualquer, nós já falámos aqui várias vezes sobre isto mesmo, sobre este assunto, é garantido que a medicina natural tem uma palavra importantíssima a dizer, é isso?
10: É. Não há sequer nada de contrário que possa dizer que não vai tratar. Nada, mas rigorosamente nada, nestes últimos meus 52 anos de prática clínica e daquilo que aprendi com os meus professores, não estou a fazer nada mais, nada menos que isso. Qualquer mulher que não engravide e tenha lá os órgãozinhos todos no sítio e que tenha, ou que tenha nódulos nos ovários, tem cura total e absoluta, ou menstruações muito difíceis. Através da medicina natural.
8: Fica o conselho de quem sabe.
10: Cura total e absoluta. Consciente. E aceito, lanço o repto, vejo a certeza do que eu estou a falar, que se não for verdade, depois de fazerem aquilo que eu digo, ao fim de um ano e picos, nos casos piores, que há casos que ao fim de 8 meses, 9 meses, o assunto está resolvido, nódulos nos ovários, podem ligar para aí e chamarem-me ao dragão, eu aceito o resto.
8: Este tratamento é para fazer diariamente, não é?
10: Claro, diariamente, pôr a gelo na barriga, mas qual é a dificuldade de pôr uma cataplasma de gelo na barriga e dormir com ela?
8: Não, eu só estou a perguntar.
10: Não, é assim, não, mas eu estou a falar porque sim, muita gente, sim, por fazer isto diariamente, uhum, dá-me trabalho. Não, todos os dias quando se deita, apanhar eu no ventre, no baixo ventre.
8: Certíssimo.
10: Toma uma infusão se tiver prisão de ventre. Dá de ver água, toma um chá. Uhum. Para resolver a prisão de ventre, que também é muito importante. Tudo quando seja aumentar a temperatura ali na zona, vamos tentar diminuir, não é?
8: Claro.
10: Reduzir a infecção que está ali.
8: Bom, doutor, e agora vamos para a planta cuja eu nunca ouvi falar. Psyllium, isto é o quê?
10: Ora bem, é uma ervita muito interessante. Vão ao psyllium, vão ao doutor internet, que aí vão ver.
8: Encontram.
10: É fácil hoje em dia, e veem o aspecto dela. Ela é originária da Índia, mas existe aqui às carradas para o nosso país. Tem uma cor azulada, avoldada, e consequentemente é ramificada, apresenta folhas opostas. Já agora estou aqui a dar dicas para que identifiquem bem. Uhum. E é uma erva silvestre que se propaga através de sementes. As propriedades da medicina é reputada como um ótimo laxante. As sementes do psyllium são especialmente recomendadas para entrites infantis e nas inflamações do reto, por conseguinte, todas as deficiências do cólon. Na entrite infantil, administrar à criança diariamente 10 gramas de semente de psyllium diluídas em água. Fazer a infusão, deixar repousar e depois ir vendo pequenos golos disto. Para os adultos, esta planta é das melhores plantas que possam pensar para obstipação e para problemas que existam no intestino grosso e até delgado. Em situações muito complicadas da obstipação, podem fazer pequenos clisteres em que não é introduzir água carrada lá para dentro. Não mais que metade da cabeça do dedo mindinho de cada vez. O que interessa é lá ficar o líquido para hidratar as fezes, hidratar o intestino e tratar o intestino, e não dar um clister com uma carrada de água que ele entra e sai. Ou assim, pequenos clisteres dados é a maneira de tratar o intestino. Ela é excelente para ajudar no tratamento do colesterol e da diabetes. Consinto uma ervinha azul, sedosa, muito interessante, está aí por campos. É mais uma planta para a nossa farmácia.
8: Já estou a ver qual é a plantinha. E esta planta é comum a todos os grupos sanguíneos?
10: E está aceitável a todos os grupos sanguíneos.
8: Muito bem. Bom, doutor, e parece que hoje estamos informados. Para a semana voltamos, não é?
10: Ah, já agora,
8: sim,
10: as sementinhas desta planta podem ajudar muito a emagrecer.
8: Ah!
10: Forma um gel no estômago e vai dar a sensação de estômago cheio e, por conseguinte, come menos.
8: Claro. Fica a dica. Doutor, hoje não o empato mais. Para a semana cá estaremos novamente para mais conselhos.
10: Foi um gosto estar consigo, com os nossos ouvintes, e até para a semana.
8: Até para a semana, tudo de bom.
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0: não podia deixar de ser, vamos cuidar do planeta com o Minuto Verde.
1: Minuto Verde, uma parceria com a Ágora Associação Ambiental. Tenha uma dieta mais baseada em vegetais e com menor consumo de carne e produtos de origem animal. Uma dieta maioritariamente à base de vegetais requer menos recursos naturais, leva a menos emissões de gases de efeito de estufa e está associada a benefícios para a saúde.
0: Vamos novamente ao Alentejo, Buba Espinho e Miguel Araújo. Não é tarde, nem é cedo, pois não. É a altura exata para fazermos mais uma pausazinha. Voltamos já.

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1: Saudações a todos os consumidores que acompanham mais uma rubrica aqui na sua rádio com a Deco. O fim do mês de agosto, início do mês de setembro, é financeiramente difícil para as famílias com jovens em idade escolar. Já vêm os aumentos aqui dos gastos regulares com o início do ano letivo e é então essencial preparar antecipadamente esta etapa do ano. Começar por elaborar um orçamento mensal e integrar um item destinado à poupança, um pé de meia especial para esta época do ano, poderá fazer toda a diferença para que a família consiga enfrentar as despesas do regresso às aulas com algum equilíbrio financeiro e sem ruptura do orçamento. Mas há aqui alguns passos básicos para preparar o ano letivo. Desde logo, verificar o estado de material escolar já existente. Reutilizar materiais que tenham de anos anteriores, colocar aqui em prática a partilha destes materiais com familiares e amigos e também ter aqui a noção de verificar se o material está bom, se pode efetivamente ter uma nova roupagem, aproveitar, por exemplo, os cadernos que ainda têm muitas folhas. Não há necessidade efetivamente de trocar aquilo que está em bom estado e que está útil e pode servir por material novo. Isto vai ajudar efetivamente a poupar algum dinheiro, mas também o meio ambiente. Depois é necessário fazer uma lista detalhada dos artigos, desde material escolar até mochila, lancheira, indispensáveis, mas estabelecendo aqui prioridades de forma possa perceber efetivamente o que é necessário e realizar os ajustes. Depois também é importante definir um montante disponível para gastar, estabelecer de acordo com o orçamento familiar e a lista de artigos fundamentais e o valor que pode efetivamente dispensar.

0: e tendo aqui a sua percepção na sua realidade financeira. Depois também pode sempre ponderar utilizar artigos em segunda mão. Pode ser uma opção mais económica, principalmente quando falamos, por exemplo, de vestuário, de calçado, e pode também aproveitar as vendas com redução de preço, promoções ou saltos. Deve, naturalmente, sempre comparar preços, analisar e avaliar descontos e promoções. É importante que realize aqui uma pesquisa prévia com alguma antecedência dos preços dos artigos que pretende comprar em lojas físicas e online. Verificar se as campanhas promocionais do regresso às aulas são efetivamente vantajosas. É muito importante avaliar cuidadosamente o recurso ao crédito, utilizar crédito, seja de cartão de crédito ou de crédito pessoal. Para adquirir material escolar ou outros produtos, é uma decisão que deve ser bem analisada, ponderada e tomada conscientemente. A realidade financeira da família terá de ser criteriosamente avaliada e é essencial que tenha presente que o recurso ao crédito pressupõe sempre o pagamento de juros elevados. Não se esqueça, deve sempre pedir a fatura com o número de contribuinte para que possa deduzir estas despesas em sede IRS. 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
2: Está a gostar? É tão bom saber isso. Obrigada também pelo mimo que nos dá. Nunca é demais agradecer realmente o carinho, as palavras simpáticas que nos envia através do 917-22-6580. É evidente que este contacto pode servir para nos contactar, seja para aquilo que quiser, seja para formular perguntas ao Dr. Jorge Cosme, ao Dr. Paulo Lourenço ou até ao Dr. Fernando Figueiredo. Seja o assunto que for, pode assim contactar-nos sempre por este telemóvel, que também tem o WhatsApp e por isso mesmo é gratuito. 917-22-6580.

0: Vamos caminhando, caminhando e chegou a altura de abrirmos as portas à Isabel Costa para ela nos trazer mais umas crónicas.
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2: Síntese informativa neste domingo, na Voz de Reguengos, a Câmara Municipal de Portela, em comunicado, agradeceu o apoio dos bombeiros e população após o incêndio no concelho. O município destaca o trabalho das corporações de bombeiros, funcionários municipais, juntas de freguesia, voluntários e várias entidades durante o incêndio que afetou o concelho, com mais de 350 operacionais que chegaram a estar mobilizados. A Câmara Municipal agradeceu publicamente nesta sexta-feira a todos os operacionais, entidades e voluntários que participaram na resposta a este incêndio. Numa mensagem divulgada pelo município, a autarquia considera que a articulação entre as diferentes estruturas envolvidas foi determinante durante as operações de combate e apoio às populações. O grupo parlamentar do Chega questionou o governo sobre o ponto de situação da sustentabilidade financeira das associações humanitárias de bombeiros no distrito de Porto Alegre e o pagamento do apoio extraordinário aos combustíveis. Numa pergunta dirigida ao ministro da Administração Interna, Luís Neves, à qual a agência Lusa teve acesso, os deputados do Chega querem apurar quantas associações humanitárias de bombeiros receberam, até à presente data, o apoio extraordinário previsto em decreto de lei. No documento, os deputados acrescentam que, caso existam pagamentos ainda por efetuar às associações do Distrito de Porto Alegre, quais são as razões para o atraso e em que data prevê o governo proceder ao respectivo pagamento. Uma delegação da República de Moçambique deslocou-se à cidade de Évora para conhecer as respostas desenvolvidas pelo Instituto de Emprego e Formação Profissional nas áreas do emprego, qualificação e formação profissional no âmbito do projeto Mais Emprego 2. A visita de trabalho realizada no passado dia 16 de setembro integrou um programa desenvolvido em Portugal com o objetivo de reforçar a cooperação entre os dois países nestas áreas. A comitiva moçambicana foi liderada pelo Ministro da Juventude e Desporto, Kaifadine Paulo Manasse, e pelo diretor-geral do Instituto Nacional de Emprego, Roy Tembe, tendo sido recebida pelo delegado regional do Alentejo do IFP, Luís Miguel Romão. E o presidente da Comissão de Coordenação e Desenvolvimento Regional do Alentejo, Ricardo Pinheiro, defende uma maior integração da agricultura na programação dos fundos comunitários e nos instrumentos de planeamento territorial da região, numa altura em que começa a ser preparado o próximo quadro financeiro plurianual da União Europeia. Em declarações ao jornal digital.pt, Ricardo Pinheiro considerou que a abertura do gabinete de apoio ao agricultor da Vila Viçosa ocorre num momento em que é necessária uma articulação plena entre os fundos da coesão, autarquias, comunidades intermunicipais e também o setor agrícola. Para o presidente da CCDR Alentejo, o novo serviço pode constituir um bom pontapé de saída para a implementação do próximo quadro financeiro plurianual, não apenas em Vila Viçosa, mas no conjunto da região. E finalmente, digo-lhe como é que está o tempo hoje no Alentejo. Temos um domingo de céu limpo, vento fraco e máxima de 36 graus em Reguengos. Logo à noite, a temperatura mínima vai descer aos 18 graus. Espero que possa continuar na nossa companhia. Tenha a continuação de um bom domingo.
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Olá, bem-vindos. É a pista de dança de Super Kizomba FM a abrir com o regresso do DJ Figs. Um especial Edgar Domingos. É Sentimentos Kizomba Mix 2023. 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

0: de ser estreado na pista de dança no passado dia 29 de março, na altura, a quatro mãos com a participação do DJ Sabuzinho no arrependimento Kizomba Mix 2026, o DJ Figs regressou agora com um especial Edgar Domingos, o Sentimentos Kizomba Mix 2023. Um bom prenúncio para futuras atuações na nossa cabine. A pista de dança está encerrada. Tenham um super fim de semana e até amanhã, claro, em Super Kizomba FM.
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6: Síntese informativa neste domingo, na Voz de Reguengos, a Câmara Municipal de Portela, em comunicado, agradeceu o apoio dos bombeiros e população após o incêndio no concelho. O município destaca o trabalho das corporações de bombeiros, funcionários municipais, juntas de freguesia, voluntários e várias entidades durante o incêndio que afetou o concelho, com mais de 350 operacionais que chegaram a estar mobilizados. A Câmara Municipal agradeceu publicamente nesta sexta-feira a todos os operacionais, entidades e voluntários que participaram na resposta a este incêndio. Numa mensagem divulgada pelo município, a autarquia considera que a articulação entre as diferentes estruturas envolvidas foi determinante durante as operações de combate e apoio às populações. O grupo parlamentar do Chega questionou o governo sobre o ponto de situação da sustentabilidade financeira das associações humanitárias de bombeiros no distrito de Porto Alegre e o pagamento do apoio extraordinário aos combustíveis. Numa pergunta dirigida ao ministro da Administração Interna, Luís Neves, à qual a agência Lusa teve acesso, os deputados do Chega querem apurar quantas associações humanitárias de bombeiros receberam, até à presente data, o apoio extraordinário previsto em decreto de lei. No documento, os deputados acrescentam que, caso existam pagamentos ainda por efetuar às associações do Distrito de Porto Alegre, quais são as razões para o atraso e em que data prevê o Governo proceder ao respectivo pagamento. Uma delegação da República de Moçambique deslocou-se à cidade de Évora para conhecer as respostas desenvolvidas pelo Instituto de Emprego e Formação Profissional nas áreas do emprego, qualificação e formação profissional no âmbito do projeto Mais Emprego 2. A visita de trabalho realizada no passado dia 16 de setembro integrou um programa desenvolvido em Portugal com o objetivo de reforçar a cooperação entre os dois países nestas áreas. A comitiva moçambicana foi liderada pelo Ministro da Juventude e Desporto, Kaifadin Paulo Manasse, e pelo Diretor-Geral do Instituto Nacional de Emprego, Roy Tembe, tendo sido recebida pelo Delegado Regional do Alentejo do IFP, Luís Miguel Romão. E o Presidente da Comissão de Coordenação e Desenvolvimento Regional do Alentejo, Ricardo Pinheiro, defende uma maior integração da agricultura na programação dos fundos comunitários e nos instrumentos de planeamento territorial da região, numa altura em que começa a ser preparado o próximo quadro financeiro plurianual da União Europeia. Em declarações ao jornal digital.pt, Ricardo Pinheiro considerou que a abertura do Gabinete de Apoio ao Agricultor da Vila Viçosa ocorre num momento em que é necessária uma articulação plena entre os fundos da coesão, autarquias, comunidades intermunicipais e também o setor agrícola. Para o presidente da CCDR Alentejo, o novo serviço pode constituir um bom pontapé de saída para a implementação do próximo quadro financeiro plurianual, não apenas em Vila Viçosa, mas no conjunto da região. E finalmente, digo-lhe como é que está o tempo hoje no Alentejo. Temos um domingo de céu limpo, vento fraco e máxima de 36 graus em Reguengos. Logo à noite, a temperatura mínima vai descer aos 18 graus. Espero que possa continuar na nossa companhia. Tenha a continuação de um bom domingo.
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13: Olá, olá, então, viva, aqui estou eu, Rui Cardoso, com mais uma emissão do teu legendado em português. É isso tudo, mais duas horas de música da expressão portuguesa aqui a fazer-nos companhia na vossa rádio, sempre com muita música, boa disposição, alegria e diversão, mas muita música da expressão portuguesa e as nossas rúbricas habituais. Vamos então à música, vamos a mais duas horas de legendado em português e obrigado pela vossa companhia.

0: Já damos então assim o arranque a mais uma emissão do Legendado em Português. É o Encontro Marcado todas as semanas aqui na vossa rádio, seja através do FM ou através da internet. O importante é estarmos juntinhos, e estamos juntinhos também pelo WhatsApp 967-505-645. Temos, por exemplo, aqui o Vítor de Peniche, que diz que, Rui, mais uma emissão a passar no instante, a playlist de hoje está mesmo muito bem alinhada. Ainda agora começaram as primeiras musiquinhas a rodar por aqui, mas o Vítor fez questão de nos dar já um alô através do 967-505-645, e também podes fazer o mesmo através do nosso WhatsApp. Vamos em frente, porque atrás vem sempre gente.
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0: de ficarmos com um minuto de saúde, assim muito rapidamente, a passar por aqui na primeira hora do Legendado em Português.
1: Está no ar o Minuto de Saúde aqui na tua rádio. Muita gente troca refrigerantes normais por versões sem açúcar, mas será que são mesmo seguros? Essas bebidas têm adoçantes artificiais que reduzem as calorias, mas ainda há debate sobre os efeitos a longo prazo. Alguns estudos sugerem que, mesmo sem açúcar, podem influenciar o apetite e os hábitos alimentares. Se for uma troca pontual, tudo bem. Mas água, infusões ou sumos naturais continuam a ser as melhores opções. Menos aditivos, mais hidratação natural. Voltamos em breve com mais um Minuto de Saúde simples, direto e sempre útil.
0: Passou assim num ápice este minutinho de saúde aqui, sempre também a pensar na saúde dos nossos ouvintes. Vamos continuando com boa saúde e com boa música durante esta emissão do Legendado em Português. Espero que estejam a gostar da playlist que para hoje escolhi para estarmos aqui juntinhos nestas 2 horas de emissão.

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0: Já estamos na segunda parte desta nossa primeira hora e é a altura de ficarmos com a MPB vista por Cláudio Canadá, que nos faz companhia todas as semanas aqui nas nossas emissões regulares do Legendado em Português. A MPB vista por Cláudio Canadá, para ouvir já a seguir.
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2: Olá, meu amigo Rui Cardoso e amigos do Legendado em Português, eu sou o Cláudio Canadá, de volta com a nossa rúbrica semanal, trazendo mais um grande nome da música brasileira como você nunca viu. E hoje você vai conhecer mais sobre o Jorge Duílio Lima Menezes, que nasceu no Rio de Janeiro, no dia 22 de março de 1939. Aí você me pergunta, Jorge Duílio de Lima Menezes? Pois bem, ele é mais conhecido como Jorge Benjor ou Jorge Ben. É violonista, pandeirista, guitarrista, percussionista, cantor e compositor brasileiro. Em 2008, a revista Rolling Stone Brasil o nomeou como o quinto maior artista na história da música brasileira. O seu estilo característico possui diversos elementos, entre eles o rock and roll, o samba rock, bossa nova, jazz, maracatu, funk e até mesmo hip hop, com letras que misturam humor e sátira, além de temas esotéricos. A obra de Jorge Benjor tem uma importância singular para a música brasileira por incorporar elementos novos no swing e na maneira de tocar violão com características do rock, soul e funk norte-americanos. Além disso, ele trouxe influências árabes e africanas oriundas da sua mãe, nascida na Etiópia. Mas Que Nada foi o seu primeiro grande sucesso no Brasil e também é uma das canções em língua portuguesa mais executadas nos Estados Unidos até o dia de hoje, na versão do pianista brasileiro Sérgio Mendes com o grupo norte-americano The Black Eyed Peas. Aquela canção também foi uma das poucas a obterem êxito nos Estados Unidos como Garota de Ipanema, tendo ainda sido regravada por artistas como Al Jarreau, Hebert Alper, José Feliciano, Trini Lopes, Coldplay, que tocou a canção no Festival do Rock in Rio em 2011, e ainda Red Hot Chili Peppers no Festival Lollapalooza de 2018. Um dos maiores renovadores da MPB, Jorge Benjor começou a descobrir o seu talento cantando em coros de igreja e participando dos blocos de carnaval de rua. Ele foi descoberto em 1963 ao se apresentar no lendário Beco das Garrafas do Rio de Janeiro, um dos principais redutos da bossa nova, e no mesmo ano gravou seu primeiro compacto e o aclamado LP Samba Esquema Novo, com uma estética musical absolutamente inesperada para a altura. É que numa época em que o samba flertava com o jazz, devido ao sucesso internacional da bossa nova, ele inovou ao germinar as sementes do samba rock com harmonias mais simples e um forte apelo dançante. Impossível escolher aqui uma canção para executarmos no Legendado em Português. Fiquei na dúvida, mas já que falamos de Mais Que Nada, vamos ouvir o original com Jorge Benjor. Na próxima semana eu vou estar de volta no Legendado em Português, trazendo mais um grande nome da música brasileira, como você nunca viu. Um abraço, Rui, e até lá!

Estivemos com mais uma edição da MPB vista por Cláudio Canadá, presença habitual aqui na primeira hora do Legendado em Português. Quem também nos quis ver fazer uma visita através do 967-505-645 foi a Carolina, a partir de Lamego. Adoro quando misturas clássicos com os sons mais recentes. O programa está a fluir muito bem. Obrigado, Carolina. É sempre bom receber estas vossas mensagens através do nosso WhatsApp de serviço. Estou tão

primeira hora está mesmo aí nos finalmente. Eu volto depois do sinal horário para a segunda hora do Legendado em Português. Espero que vocês voltem também para fazer companhia até ao final.

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0: Estou então de regresso para a segunda hora de emissão do Legendado em Português e sei que vocês estão aí na frequência certa, também na sintonia de mais uma horinha desta emissão do Legendado em Português com mais, como habitualmente, com mais duas horas de música da expressão portuguesa e as nossas rúbricas. Vamos para já à música, daqui a pouco vamos à primeira rúbrica aqui a fazer-nos companhia nesta segunda hora de emissão. Obrigado por estarem aí desse lado.
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1: A segunda hora já se iniciou. Vamos então caminhando calmamente e descontraídamente, sempre com a música da expressão portuguesa, e vamos continuar com mais música antes de irmos até ao fundo do baú, mais uma vez, buscar uma relíquia aqui da música ligeira portuguesa.

0: Agora sim, é a vez de mais uma relíquia da música ligeira portuguesa, trazida aqui por mim, com a Naftalina, com o Rui Cardoso.
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0: Relembramos hoje Carlos Ramos. A facinha de gema, Carlos Ramos, tornou-se num dos fadistas mais queridos do público português, graças à sua voz quente e à sua postura modesta e discreta, e ao anormal número de grandes êxitos que teve, aliás ligados à popularidade crescente do disco e da televisão, meios de comunicação que explorou com grande sucesso no início da década de 60. Contudo, poucos se recordam que, apesar da sua apetência pelo fado vir desde criança, só tardiamente Carlos Ramos o abraçou como carreira a tempo inteiro. De facto, Ramos gostava de ficar a ouvir o fado nas tascas de Alcântara, bairro onde nasceu em 1907, e foi como guitarrista acompanhante que iniciou carreira, aprendendo a tocar guitarra portuguesa na adolescência, nos intervalos dos estudos liceais. Estudou para médico, mas a morte do pai com apenas 18 anos obrigou-o a trabalhar para sustentar a família, dedicando-se à radiotelegrafia, ofício que aprendera no serviço militar e do qual faria carreira profissional. Continuava, contudo, a tocar e a cantar nas horas vagas, primeiro apenas como acompanhante, nomeadamente de Ercília Costa numa digressão americana, depois também como fadista em nome próprio, acompanhando-se a si próprio à guitarra e acabando a conselho de Filipe Pinto por se profissionalizar como cantor em 1944. Estreou-se então no Café Luso, no Bairro Alto, criando Senhora do Monte, o seu primeiro grande êxito. Ao longo da sua carreira, Carlos Ramos viria a especializar-se no fado-canção, género inicialmente pensado para os palcos de revista e no qual conseguiria alguns dos seus maiores êxitos, Não Venhas Tarde e Canto Fado. Frequentador regular das casas típicas de Lisboa durante as décadas de 40 e 50, fez também uma breve carreira internacional. Participou em revistas e filmes e tornar-se em 1952 artista exclusivo da Casa de Fado Tipoia, ao lado de Adelina Ramos, de onde sairia para, em 1959, abrir a sua própria casa, a Toca, experiência cujo sucesso não correspondeu às expectativas. Uma trombose ocorrida em meados da década de 60 viria a terminar abruptamente a sua carreira artística. Ramos morreria alguns anos mais tarde, em 1969. Hoje vamos ouvir Carlos Ramos com Não Venhas Tarde.

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estivemos com mais um momento de recordação nesta emissão do Naftalina com Rui Cardoso e comigo a gaguejar também pelo meio. Vamos continuando com mais música, depois vem um pequeno bloco de comerciais e eu volto logo após para continuar aqui com mais música e mais ainda uma rúbrica, porque ainda vamos estar em linha com a Deco, como habitualmente.

0: E então, agora que estou de volta, aqui estou eu, em linha com a Deco. Vou já receber a Graça Cabral para mais uma das rubricas da Deco, com dicas e sugestões que só a Deco sabe trazer aqui à antena do Legendado em Português. Em linha com a Deco, para ouvir já a seguir.
1: Ainda bem que se juntou a nós em mais um Em Linha com a Deco, ainda a falar do regresso às aulas. Sabe o que é o seguro escolar e como pode ser acionado este seguro? É um seguro de proteção aos estudantes, destinado a cobrir qualquer acidente que possa acontecer no âmbito da atividade escolar. É um seguro que é complementar aos apoios assegurados pelo Sistema Nacional de Saúde ou até subsistemas e seguros de saúde, como por exemplo a ADSE, de que os alunos sejam beneficiários. É um seguro que é obrigatório para os graus do ensino público, desde o jardim de infância até o 12º ano, é aplicável aos vários tipos de ensino, desde o secundário ao artístico profissional recorrente e também para a educação extracurricular. O ensino superior está excluído, mas efetivamente a escolaridade obrigatória está coberta pelo seguro escolar, que é gratuito e que é aplicado então no ensino público, no ensino particular também e no ensino cooperativo, aqueles que funcionam em regime de contrato de associação. As coberturas do seguro escolar são aplicáveis a toda a atividade escolar, como já mencionei, mas não só no espaço das aulas, no espaço da escola, seja na sala de aula, seja no recreio, seja, enfim, em todo o espaço da escola, mas também da ocupação de tempos livres, excursões, aulas práticas, visitas de estudo, qualquer atividade organizada pela escola e no trajeto casa-escola, escola-casa. Portanto, qualquer situação imprevista, enfim, uma queda, um pequeno acidente que aconteça inclusivamente no trajeto entre a residência do aluno e a escola e vice-versa, tem a possibilidade ou deve ser acionado o seguro escolar. Este seguro paga a totalidade das despesas de tratamento que não sejam comparticipadas pelo Sistema de Proteção Social do aluno, com o caso do Serviço Nacional de Saúde ou da ADSE, e paga também, para além de, enfim, todos os tratamentos médicos, se for necessário, vamos imaginar que é uma visita de estudo para fora da área de residência, for necessário o aluno ficar hospitalizado, tudo isso está coberto pelo seguro escolar, e também tratamentos posteriores, como por exemplo a fisioterapia. Estas são despesas que estão cobertas pelo seguro escolar, e o acidente deve ser participado à escola o mais rapidamente possível, seja pelo próprio aluno se estiver em condições, seja pelo encarregado de educação. O acidente deve ser participado formalmente à escola e todos os comprovativos de despesas devem ser guardados para depois serem entregues de forma a acionar esse seguro e a ter as despesas todas cobertas, digamos assim. É uma segurança, é importante que os pais e os educadores saibam como é que funciona este seguro escolar, porque desde um pequeno corte até, enfim, uma perna partida, este tipo de acidentes pode acontecer no contexto escolar e é importante ter esta cobertura facilmente acionável para ter as despesas comparticipadas e ter uma segurança do seu lado, claro. Estas e outras informações já sabe ao seu dispor em deco.pt.
0: Estivemos com a presença habitual desta nossa rúbrica, a última destas nossas emissões regulares semanais, em linha com a DEC com a Graça Cabral. Vamos continuando em direção aos finalmente desta nossa emissão, mas não sem antes falar com a Patrícia, que nos fala de Vancouver, Canadá, e de transmitir a mensagem que ela deixou através do nosso WhatsApp. Bom dia, Rui, mesmo do outro lado do mundo, sempre ligada ao Legendado em Português. E ainda bem que isso acontece todas as semanas.
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5: Síntese informativa neste domingo, na Voz de Reguengos, a Câmara Municipal de Portela, em comunicado, agradeceu o apoio dos bombeiros e população após o incêndio no concelho. O município destaca o trabalho das corporações de bombeiros, funcionários municipais, juntas de freguesia, voluntários e várias entidades durante o incêndio que afetou o concelho, com mais de 350 operacionais que chegaram a estar mobilizados. A Câmara Municipal agradeceu publicamente nesta sexta-feira a todos os operacionais, entidades e voluntários que participaram na resposta a este incêndio. Numa mensagem divulgada pelo município, a autarquia considera que a articulação entre as diferentes estruturas envolvidas foi determinante durante as operações de combate e apoio às populações. O grupo parlamentar do Chega questionou o governo sobre o ponto de situação da sustentabilidade financeira das associações humanitárias de bombeiros no distrito de Porto Alegre e o pagamento do apoio extraordinário aos combustíveis. Numa pergunta dirigida ao ministro da Administração Interna, Luís Neves, à qual a agência Lusa teve acesso, os deputados do Chega querem apurar quantas associações humanitárias de bombeiros receberam, até à presente data, o apoio extraordinário previsto em decreto de lei. No documento, os deputados acrescentam que, caso existam pagamentos ainda por efetuar às associações do Distrito de Porto Alegre, quais são as razões para o atraso e em que data prevê o Governo proceder ao respectivo pagamento. Uma delegação da República de Moçambique deslocou-se à cidade de Évora para conhecer as respostas desenvolvidas pelo Instituto de Emprego e Formação Profissional nas áreas do emprego, qualificação e formação profissional no âmbito do projeto Mais Emprego 2. A visita de trabalho realizada no passado dia 16 de setembro integrou um programa desenvolvido em Portugal com o objetivo de reforçar a cooperação entre os dois países nestas áreas. A comitiva moçambicana foi liderada pelo ministro da Juventude e Desporto, Kaifadin Paulo Manasse, e pelo diretor-geral do Instituto Nacional de Emprego, Roy Tembe,

0: tendo sido recebida pelo delegado regional do Alentejo do IFP, Luís Miguel Romão. E o presidente da Comissão de Coordenação e Desenvolvimento Regional do Alentejo, Ricardo Pinheiro, defende uma maior integração da agricultura na programação dos fundos comunitários e nos instrumentos de planeamento territorial da região, numa altura em que começa a ser preparado o próximo quadro financeiro plurianual da União Europeia. Em declarações ao jornal digital.pt, Ricardo Pinheiro considerou que a abertura do Gabinete de Apoio ao Agricultor da Vila Viçosa ocorre num momento em que é necessária uma articulação plena entre os fundos da coesão, autarquias, comunidades intermunicipais e também o setor agrícola. Para o presidente da CCDR Alentejo, no serviço, pode constituir um bom pontapé de saída para a implementação do próximo quadro financeiro plurianual, não apenas em Vila Viçosa, mas no conjunto da região. E finalmente, digo-lhe como é que está o tempo hoje no Alentejo. Temos um domingo de céu limpo, vento fraco e máxima de 36 graus em Reguengos. Logo à noite, a temperatura mínima vai descer aos 18 graus. Espero que possa continuar a nossa companhia. Tenha a continuação de um bom domingo.
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0: Ora bem, connosco já temos o Joaquim Caro. Muito bom dia, Joaquim.
7: Muito bom dia, João. Muito bom dia a todos os ouvintes.
0: Bem-vindo. Cá estamos nós para mais um espaço aqui na Voz de Reguengos, não é?
7: Exatamente. Mais uma vez, mais um passo, mais uma semana. O tempo passa muito rápido, não é?
0: É verdade. Sem dúvida. Ora bem, hoje o tema da nossa rubrica é o lugar do terapeuta entre a empatia, a consciência e a responsabilidade. E por isso eu colocaria já a primeira questão. Na sua abordagem terapêutica fala muito da importância de olhar para a pessoa como um todo e não apenas para o problema que ela apresenta. O que significa na prática tratar o ser humano e não apenas o sintoma?
7: Olhar para o ser humano como um todo implica ter em conta todas as suas componentes, todas as suas áreas desde os seus pensamentos, a forma como pensa, a forma como sente, a forma como age. Eu acredito que todas as áreas estão interligadas. Acredito que devemos olhar para sempre que damos a mão a alguém, neste caso, sempre que eu oriento alguém, eu não vou ter só em conta o que está diretamente associado ao sintoma, eu vou ter em conta a totalidade do ser, portanto, tudo aquilo que envolve o comportamento do ser naquele momento. O sintoma é importante, mas o sintoma não conta a história toda. Portanto, apesar de haver um sintoma, eu sei que a pessoa não é a sua ansiedade, não é a sua tristeza, não é o seu medo, ou aquilo que naquele momento o trouxe à consulta. O ser humano tem sempre uma história por trás, tem sempre relações, tem sempre crenças, tem sempre emoções e uma quantidade de experiências que se vão interligando, né, com as várias fases da vida. Portanto, quando eu estou com uma pessoa pela primeira vez, sobretudo numa primeira consulta, aquilo que eu tento perceber, além do sintoma, o sintoma é como se fosse uma pequena janela que se abre, é o que está ligado a esse sintoma, tocando todas as áreas. E quando digo tocar todas as áreas, eu refiro-me a todas as áreas literalmente. Portanto, vamos, trabalhamos ou temos que olhar para os relacionamentos, para a forma como estamos a concretizar-nos a nível profissional, a forma como nos sentimos ou não inseridos na família ou na sociedade onde vivemos, a nossa sexualidade, todas as emoções, a forma como gerimos as emoções, a relação com os nossos pais, que é aí que começa a maior parte de todas as nossas questões. Portanto, basicamente é olhar para o ser humano que está à minha frente, pegando nesse sintoma e estabelecendo uma ligação com todas as outras áreas da vida. Portanto, ver um todo, ver o todo no paciente ou na pessoa que me procura é muito ter em conta tudo isto. E foi algo que fui desenvolvendo naturalmente, porque eu sempre, desde que me conheço como terapeuta, que comecei a fazer caminho, digamos, neste mundo, eu sempre parti deste princípio. Eu não sou apenas a emoção que estou a sentir neste momento, eu não sou apenas o pensamento que estou a pensar, portanto, eu sou muito mais do que isso. E se eu não tivesse em conta isso, se eu tivesse em conta apenas o sintoma, eu ficaria à volta, ficaria pela rama, digamos, como se costuma dizer, a nível de trabalho terapêutico.
8: Muito bem, defendo que o terapeuta não deve ocupar o lugar de salvador, mas ajudar a pessoa a reencontrar os seus próprios recursos. Como é que trabalha essa autonomia durante o processo terapêutico?
7: É algo que em mim foi um pouco natural, porque eu fui desenvolvendo esta aptidão para orientar terapeuticamente outras pessoas muito naturalmente. Portanto, eu não aprendi isto na escola, não fui estudar para me preparar para fazer aquilo que eu faço, e foi algo que foi surgindo naturalmente. Todas as pessoas o sabem e souberam, e percebo que eu tenho colegas, e eu acompanho colegas, psicólogos, psicoterapeutas, pessoas que também fazem este trabalho, mas acompanho o sentido de muito nesta questão. Há uma grande dificuldade pela necessidade que nós temos numa universidade a apreender todo o conhecimento técnico. Depois confundimos-nos muito com isso e acabamos por ficar muito naquela parte de nos sujeitarmos à parte mais técnica, à parte do conceito. E eu acredito que esta autonomia, portanto, que eu desenvolvi naturalmente, de alguma forma, que é basicamente separar-me daquela ideia de que eu não vou salvar ninguém, eu vou apenas dar a mão, eu vou apenas caminhar com a pessoa, passa muito pelo sentir, pela empatia, pela conexão à pessoa. Eu sei, passei várias fases em todo o meu crescimento, e já são 20 e poucos anos, em que eu várias vezes me vi confrontado, eu mesmo comigo mesmo, com o meu ego, em que questionava se eu estava a fazer exatamente aquilo que deveria estar a fazer, porque por vezes eu era um pouco frio no que diz respeito à forma como lidava com o processo terapêutico da pessoa, mas depois era validado pelo facto de perceber que se cada um de nós tem um processo, se cada um de nós tem que fazer o seu próprio caminho, e se o meu papel como terapeuta é dar a mão e caminhar junto dessa pessoa, então não tenho que misturar com essa pessoa, eu não tenho que convencê-la a nada, eu não tenho que manipulá-la, eu tenho que fazer apenas a minha parte, dando a minha referência, se calhar o meu exemplo também, mas partindo do princípio que somos pessoas diferentes, somos universos diferentes. Não acredito que o terapeuta passe, portanto, deva passar por aquela ideia de que salva, ou que resolve, ou que decide a vida do outro, nada disso. Acredito que o verdadeiro terapeuta é aquele que se coloca ao lado do paciente, da pessoa que nos procura, e assume, obviamente sem, com toda a responsabilidade e com toda a ética e com tudo aquilo que envolve o acompanhamento, né, porque tem que haver alguma autoridade, mas assumir que somos seres humanos também, estamos em crescimento. E eu acredito que isso ajudou muito a criar esta disponibilidade de fomentar a autonomia durante todo esse processo, ou seja, fazer com que a pessoa acreditasse o mais possível, porque é isso que eu acredito, que eu apenas sirvo para estimular o processo. O trabalho em si é tudo feito pela pessoa. Se a pessoa não fizer, se a pessoa não mexer uma palha, se a pessoa só se ficar apenas comigo naquele momento, naquela consulta, ou naquele retiro, ou naquela experiência, e não levar nada para a prática, então não vale nada o trabalho, porque não é assim que funciona. Eu acredito que o meu principal foco é ajudar a pessoa a criar esta capacidade de se observar com muita clareza, com a maior clareza possível, a reconhecer todos os seus padrões, tudo aquilo que não faz sentir-se bem, a assumir a sua responsabilidade sobre isso e ajudar a própria pessoa também a questionar-se, porque é uma das coisas que eu faço diariamente, é questionar no sentido de assumir para mim mesmo que aquilo que eu penso neste momento, aquilo que eu sinto neste momento, é apenas referência neste momento, não quer dizer que esteja totalmente certo. É quando eu faço esta questão a mim mesmo, eu não estou a questionar a minha veracidade, a minha credibilidade, mas eu estou, acredito eu, a encaminhar no sentido da verdade. E é isso que eu tento também passar às pessoas. Por isso, sinto que as pessoas que fazem um verdadeiro caminho comigo, elas são cada vez, e tornam-se cada vez mais autónomas. E pronto, mas isso foi um processo que eu desenvolvi naturalmente. O que é preciso? É muito a nossa autoconsciência, ou seja, é muito trabalho, eu faço muito trabalho em diário, portanto, tem muito esta autoconsciência desenvolvida, portanto, e eu creio que começa por aí. O terapeuta que não faz o trabalho de casa, o terapeuta que não trata de si antes de cuidar do outro, então dificilmente ele vai criar autonomia no outro.
8: Muito bem. Na sua forma de trabalhar o corpo, a respiração, as emoções, o subconsciente e a história de vida podem fazer parte do mesmo processo? Porque é esta abordagem integrada e como decide aquilo de que cada pessoa realmente necessita?
7: Bem, eu lembro-me que no início, quando eu comecei muito, de forma muito básica, portanto, eu venho gestão de empresas e há um momento na minha vida que eu decido enverdar pela área, naquela altura chamava-lhe área espiritual. Hoje eu entendo, e sei que a área espiritual são todas as áreas, né? Mas naquela altura, para mim, a minha definição da área espiritual era dedicar-me a algo mais profundo. E eu comecei por fazer leituras, por fazer as leituras sensitivas, ou leituras da aura, como se conhece por aí, em que me sentava em frente à pessoa e fechava os olhos e me conectava com a pessoa e falava aquilo que fluía na altura. Isto a nível de peso profissional, terapêutico, para não tem assim grande validade, tem alguma, naturalmente, mas eu comecei a perceber que uma das formas de me conectar ao outro era a aspiração. Isso foi um grande ponto, foi muito importante para mim ter percebido isto. E a partir daí, comecei a perceber também que as pessoas que eu atraía para as minhas consultas, e que acontecem ainda hoje em dia, para os meus eventos, as pessoas que estão à minha volta, são muito um reflexo daquilo que eu sou, dos meus fragmentos, dos eus, daquilo que eu sou, pronto, em todos os aspectos. E comecei a perceber que cada pessoa que me trazia um assunto ou um tema, esse tema eu deveria, pelo menos, era assim que eu sentia, eu deveria questionar para mim mesmo até que ponto é que tu já estás resolvido, até que ponto é que já estás resolvido nesta determinada área, seja numa traição, seja numa questão de abundância ou carência, até que ponto é que tu, Joaquim, já estás resolvido nisso. Então eu aproveitava, entre aspas, esta oportunidade que a vida e as pessoas me traziam para eu me olhar também para mim mesmo. E fui percebendo que na base de todos os acontecimentos havia uma história de vida. Tanto que depois houve uma altura que eu usei muito, e uso, continuo a usar, mas de forma integrada, o exercício de levar a pessoa a olhar para a história de vida de várias perspectivas. Depois percebi que todas as partes fazem parte, ou seja, a história de vida, a respiração, a parte do corpo, a sexualidade, da mesma forma que eu me resolvi e que eu consegui atingir aquilo que eu hoje chamo de, e acredito que é paz na minha vida, através da integração de todas as partes, eu também acredito que a maior parte, ou todos os seres humanos, deverão passar por isso. Obviamente somos todos diferentes, mas no universo, naquilo que nos faz acontecer, naquele universo mais profundo da nossa inconsciência, todos nós procuramos o bem-estar, todos nós procuramos estar felizes, sorrir, ter saúde, portanto, há algo que é comum a todos. E a partir daí eu percebi que se eu pegar e mexer em todas as partes, tem muito mais possibilidade de, a nível de taxa de sucesso, é muito mais alcançável, é muito mais viável do que ficar só numa das partes. A respiração, juntando a respiração com a meditação, a parte do trabalho corporal, portanto a expressão corporal, que desenvolve capacidade do corpo para a pessoa ter consciência do seu sentir, usando também esta integração e capacidade de se pacificar ou aquietar com a sua própria história de vida, então a pessoa fica a um passo de ficar livre. Eu não diria curada, porque se formos olhar para o termo de cura, acho que vamos a vida inteira nesse processo, mas também, por outro lado, eu acredito que nós não estamos aqui para nos vincularmos à ideia de que estamos aqui para nos curar, não, eu estou aqui para me viver, portanto eu tenho que fazer tudo o que tiver ao meu alcance para me poder viver ao máximo neste exato momento. Se eu ficar com a ideia de que tenho que fazer não sei quantas consultas com o Joaquim, não sei quantos retiros e uma quantidade de processos de terapia, de gabinete para ficar bem, para viver a vida, a mim não fazia sentido, portanto não faz sentido essa abordagem. Por isso, pegando em todas as partes, integrando todas elas, de alguma forma, eu consigo ter resultados. Portanto, não há uma técnica certa para cada pessoa. E por isso, quando nós pegamos nas várias áreas, nós conseguimos perceber nessas várias áreas qual das áreas é que nós é que está mais, digamos, beneficiada, está mais tratada ou curada, e aí podemos aproveitar isso para fortalecer toda a estrutura emocional da pessoa que ela precisa para fazer o seu próprio processo. E é muito por aí. Isto é uma confiança, se eu continuar.
8: Muito bem, e de facto aquilo que eu vou dizer vai muito ao encontro daquilo que já foi dito nesta rubrica de hoje, que é, há momentos em que acolher não é suficiente e o terapeuta precisa de confrontar, questionar ou desafiar determinados padrões. Aproveito para perguntar como é que consegue conciliar essa confrontação com empatia, respeito e ausência de julgamento.
7: Eu acredito que tem muito a ver com este princípio que eu já referi atrás, que é esta questão de eu sou um ser humano, exatamente como o ser humano que eu tenho à minha frente. E da mesma forma que este ser humano está neste momento a sentir determinadas sensações e emoções, eu um dia, talvez não com a mesma intensidade, talvez não pelas mesmas razões, mas eu já senti algo semelhante. Então, não cabe a mim, e nunca seria, nunca faria sentido, partir para um julgamento. Portanto, logo aí está eliminado qualquer tipo de possibilidade de um julgamento. Mesmo quando eu sei que a pessoa tem potencial, que acontece com alguma regularidade, haver pessoas que estão de alguma forma comprometidas com o processo terapêutico e não têm a capacidade de pôr em prática aquilo que são as nossas dinâmicas diárias ou práticas diárias de bem-estar que são essenciais para manter o alicerce, mesmo aí não cabe o julgamento. Porquê? Porque quando nós estamos a julgar, nós estamos a opinar, estamos a lançar uma opinião sobre outra pessoa. Nós não estamos dentro da outra pessoa. Portanto, o terapeuta que julga, o terapeuta que empurra aquela pessoa para um sítio sem medir as suas capacidades, as suas vulnerabilidades, as suas fragilidades, as suas competências, então não tem noção do que está a fazer. E eu também, naturalmente, por todo um processo que eu, antes de partilhar com o outro, eu partilhei e fiz em mim, eu vivi muito isso na pele, e eu creio que isso ajudou-me a perceber que é preciso ser flexível, que é preciso olhar para o outro ser humano sem esse julgamento, sem essa rigidez. E ao mesmo tempo, tanto que eu sou conhecido em determinadas áreas, por exemplo, em retiros, eu sou conhecido como um general, quase um general, como se estivéssemos numa tropa, porque a nível de comandos, a nível de determinados exercícios, eu sou mais rígido. Mas, por outro lado, em acompanhamento ou noutro registro, eu sou mais brando no sentido de deixar que as pessoas ganhem o seu tempo. Mas, por exemplo, para um desafio, para uma experiência que nós vamos ter só 7 ou 8 dias para viver determinadas experiências, então nós temos que nos entregar a experiência e aí eu tenho que ser um pouco mais rígido. Por exemplo, em processos terapêuticos, em que eu percebo que a pessoa se está a iludir a si mesma, a criar ilusões acerca de tudo o trabalho que está a ser feito, eu sou o primeiro e aí não se trata de julgamento, trata-se de o tal confronto necessário que é ajudar a pessoa a perceber qual é a realidade que ela está a viver. Porque o nosso ego é manhoso, não é? Esta expressão de vez em quando usamos, o nosso ego é muito manhoso. Nós, se nos apercebermos, e só quando nos estudamos verdadeiramente a fundo a nós próprios, é que conseguimos perceber qual é a essência do nosso ego. Se nos apercebemos, o nosso ego provoca-nos armadilhas. E se por um lado achamos que estamos a... Ah, não, Joaquim, eu estou a fazer tudo, eu até me sinto bem. E eu pergunto, mas estás a fazer alguma coisa daquilo que eu te pedi? Não, mas eu até me sinto bem. E depois logo a seguir acontece um acidente ou uma catástrofe ou outra coisa qualquer. Ou seja, a pessoa, se não for alertada, porque ela não está a ver, ela está envolvida no seu processo, ela não está a ver. Então este confronto é necessário. E esta capacidade eu ganhei a partir do princípio de que eu também sou um ser humano. E da mesma forma que houve alturas em que eu sou mais rígido, há alturas em que eu sou mais brando, em que eu sou mais amoroso, em que eu sou mais de ficar em silêncio e observar. Portanto, eu acredito que isso ganha-se muito com a prática. Já são 20 anos a trabalhar, portanto, eu acredito que é muito com a prática que se ganha este balanço entre a confrontação, aquela parte mais fria, a empatia e o não vulgar. É muito por aí.
8: Muito bem. Última questão do espaço de hoje. Se tivesse de definir aquilo que distingue a sua abordagem terapêutica, qual diria ser o lugar que procura ocupar perante uma pessoa que chega até si fragilizada, perdida ou simplesmente à procura de se compreender melhor?
7: Bem, eu acho que tenho vindo a falar nisto ao longo deste momento, deste nosso momento. Tem muito a ver com esta ideia de eu sou um ser humano igual, portanto o facto de eu estar resolvido ou estar em paz ou estar bem com a vida ou ter construído pela prática da meditação, pelo meu despertar, pelas experiências que me levaram a esse despertar, mas o facto de eu estar num lugar que me permite ver com clareza a forma como posso resolver as minhas questões, sim, porque eu continuo a ter questões, eu continuo a ser humano, portanto eu continuo a ter situações para resolver, situações de família, situações de profissionais, mas a diferença é que neste despertar e nesta paz eu consigo distanciar-me e consigo manter a ligação a este lugar que me preserva, que me faz sorrir todas as manhãs e agradecer por estar aqui. Quando estou neste papel de terapeuta, aliás, eu acho que nunca saio de um papel e visto o outro, eu acho que estou sempre neste papel, porque quando uma pessoa me procura, eu continuo a ser humano, então aquilo que eu quero ocupar, aquilo que eu ocupo no lugar da outra pessoa é basicamente um irmão, um amigo, um humano que se partilha, que se vive em conjunto, partilhando as suas histórias, as suas experiências, partilhando estratégias que ele usou para chegar onde chegou, e na verdade é isso que eu tento fazer. Na verdade não penso nisto, né? Isto é uma coisa muito natural. Eu costumo dizer sempre, nós caminhamos lado a lado. Ah, Joaquim, mas tu estás num nível... Não, aqui não existem níveis superiores nem inferiores. Cada um está no seu nível, cada um está no seu processo, cada um está onde tem que estar, ponto final. Não há nada, esta ideia que nós criamos de que uns são mais sábios, ainda ontem, aliás, neste fim de semana, falámos um pouco sobre este tema. Eu acredito muito que a fase em que nos encontramos, estamos a tombar para uma consciência de que devemos perceber e aceitar que o guru, o mestre, o verdadeiro professor está dentro de cada um de nós. E nós já sabemos isso, já ouvimos isso teoricamente há muito tempo. Só que está na hora de o assumir verdadeiramente, deixar de alimentar movimentos ou linhas espirituais que fomentem esta ideia de que aquele ser é espiritual ou aquele ser é maior do que eu. Não. E, portanto, eu não ocupo esse lugar definitivamente. Há um momento, e só para terminar, há um momento muito icónico, assim muito fora do normal, mas normal, em que no Monte da Fonte, eu estava no meio do retiro e as pessoas olhavam para mim. Eu também me punha a jeito, né? Mas eu estava a viver a minha experiência. E achavam que eu era muito Jesus, muito espiritual, muito em cima. E até que um dia, a minha casa de banho tinha uma janela, eu decidi fazer esta experiência, fui à casa de banho e dei instrução para que pudessem circular à volta da casa. Havia pessoas que tinham que me ver sentado na sanita. Isto parece, é muito ridículo à partida, mas é muito importante as pessoas perceberem que quem está a orientar também faz e também vive, também vive as mesmas características, as condições que qualquer ser humano vive. Portanto, o lugar que eu ocupo é um lugar de humano que também está a crescer, que também está a aprender, que também está a descobrir ainda as suas coisas dentro do seu tempo, mas que está sobretudo lado a lado, sem haver esta diferença de nem acima nem abaixo, sem distinguir, sem haver distinção, digamos. Obviamente que tem que haver, isto é também algo que fui desenvolver naturalmente, a autoridade para levar a pessoa a bom porto tem que existir, e aí há limites, não? Há momentos em que nós temos de saber se aquela pessoa devemos lidar de uma forma mais intimista ou de mais, tipo, levar a casa para jantar ou coisa do género, ou se apenas a pessoa fica só naquele registro de trabalho, digamos, terapêutico. Mas até agora havia até mostrado que este é o melhor registro, porque não acredito, aliás, eu acredito que estamos aqui todos para sermos humanos, e eu, seja como for, estou aqui humano também, só estou a partilhar como estou, para que essas pessoas que me procuram, que ainda não encontraram essa forma natural e tranquila de ser, o possam pôr em prática, se assim o entender.
8: Muito bem, e sempre disponível para ajudar o próximo. Portanto, se houver alguém que queira entrar em contacto, qual é a forma mais fácil de o poder fazer?
7: Portanto, a melhor forma é enviar a mensagem para o 960059885. E eu peço para enviar a mensagem, porquê? Porque eu tenho, portanto, há muitas pessoas que me tentam ligar. Eu não atendo números que eu não estou, não conheço. Então, se enviar a mensagem, eu começo a conversa com a pessoa e combinamos uma hora para falarmos. O 960059885. Portanto, online, presencialmente, às vezes aqui em Sassueiros, outras vezes no Alentejo, em Arguengos, outras vezes no Sul, no Algarve, no Porto, portanto, eu estou por aí. É só uma questão de comunicarem comigo e aqui a questão de, há pessoas também que fazem esta ligação, porque isto é caro, porque não está assim, não. Nós encontramos sempre uma forma, se a pessoa quiser realmente trabalhar, nós vamos encontrar uma forma dessa pessoa trabalhar comigo, porque de acordo com as suas possibilidades, obviamente que tem que haver este movimento, não é? Mas isso poderá ser assunto para outro espaço, mas há sempre a possibilidade de nós encontrarmos uma forma de trabalharmos.
8: Muito bem, Joaquim, julgo então que por esta semana estamos conversados, não é? Voltamos para a semana?
7: Sim, com certeza, voltamos para a semana, sempre entusiasmados, há sempre mais para partilhar, quando acabamos, eu pelo menos sinto isso, cada vez que acabamos a conversa fico sempre com aquela sensação de, caramba, estávamos aqui mais uma hora a falar.
8: É verdade, o tempo também corre, não é? É muito curto, portanto, na próxima semana, no mesmo horário, cá estaremos para mais ou menos meia hora de conversa sobre estas questões. Joaquim, uma boa semana.
7: Uma boa semana, João, muito obrigado.
8: Um abraço. 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
10: Esta é a edição 693 do Clube Megahertz.
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10: Já cá estamos novamente para esta que é a penúltima edição da época primavera-verão 2026, o equinócio do outono, ou da primavera, se me estiveres a escutar, por exemplo, no Hemisfério Sul, vai acontecer dia 23, à 1:07 da manhã, hora de Portugal Continental, onde se situam os estúdios do teu clube favorito. Pois é, por aqui, lá vem novamente o fresquinho, mas vamos queimando os últimos cartuchos, não é? Para quem puder, pois claro. Bom, vamos mas é arrancar com a emissão de hoje, como sempre recheada de boas propostas musicais. Temos também recordações e a piada seca do dia, mais logo, na segunda parte do episódio de hoje. Para já, tenho um novo tema dos Descendentes, trata-se do 4º single que precede a edição do álbum de estreia, com lançamento previsto ainda este ano e que reforça a identidade sonora que a banda tem vindo a construir desde o início do seu percurso. Escuta então comigo no arranque da emissão, Jasmine e os Descendentes. Bem-vindo ao Clube Megahertz.

0: naturais do Alentejo, Jorge Cruz, Mike e Miguel Costa cresceram em famílias com ligações à música, coincidência que inspirou o nome da banda. Este Jasmin aprofunda a aproximação dos descendentes a uma sonoridade pop-folk, mantendo presentes as raízes musicais que fazem parte da identidade do trio. Depois de Carta de Despedida, Madrugada Louca e Carolina, o novo single representa mais um passo na evolução artística da banda e antecipa o universo musical que estará presente no seu primeiro álbum.
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0: Os norte-americanos Almost Monday apresentaram esta semana French Kids, o tema de destaque do novo álbum Thank God It's Almost Monday, e que apresenta uma atmosfera leve e despreocupada que evoca viagens, verões europeus e a vontade de escapar à rotina.

0: Entre sonoridades pop, guitarras luminosas e um ritmo contagiante, este French Kids nasce da memória daquelas noites de verão tardias na praia com amigos, captando a liberdade e espontaneidade desses momentos. É o single de destaque do novo álbum Thank God It's Almost Monday, dos Almost Monday, lançado no passado dia 9, curiosamente uma quarta-feira, muito antes de segunda-feira.
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0: Bom, mantenho-me pelos Estados Unidos. A banda The Lumineers editou como single o tema inédito Isabel Fly. A canção integrou originalmente a banda sonora do filme The Starling, de 2021, mas nunca tinha sido lançada publicamente em formato de single ou integrada em álbum, surgindo agora na coletânea que comemora os 25 anos da editora Dual Tone Records de Nashville.

0: editora independente Dual Tone Records, com sede em Nashville, anunciou o lançamento do álbum comemorativo do seu 25º aniversário, intitulado Keep Pressing On, 25 Years of Dual Tone, agendado para o próximo dia 4 de dezembro. A compilação reunirá 17 faixas de artistas do catálogo passado e presente da editora, incluindo nomes destacados da cena indie e folk, como Shaky Graves, Flip Turn, Abram Alexander ou The Lumineers, que surgem no disco com esta Isabel Fly.
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0: Uma canção cheia de amor, assim é definida Chiquita, a nova canção do colombiano Camilo, que é uma carta à sua filha mais nova, Amaranto, e faz parte do seu 5º e mais recente álbum, Para Quando Sen Maiores, editado na passada sexta-feira, dia 11.

0: unindo três universos musicais distintos numa das colaborações mais inovadoras do ano, esta Baby Wow junta a superestrela colombiana Karol G à revelação da música alternativa espanhola Judeline e ao multifacetado produtor e artista Rusovski, também com origens espanholas. A faixa que surge no álbum No Me Arrepiendo de Sentir Tanto destaca-se por cruzar o pop urbano latino de grande escala com a estética experimental do alt pop e do bedroom R&B espanhol, resultando num tema fresco, hipnótico e profundamente contemporâneo.
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0: Em Saudade da Felicidade, Lucas Maia canta sobre um amor que se desvaneceu sem aviso. Filipe Survival e Lucas Maia escreveram a letra em parceria e compuseram também a suave melodia que contam a história de um lar que pertence.

0: Lucas Maia afirma-se como um talentoso contador de histórias na cena autoral. Esta saudade da felicidade destaca-se não só pelo seu olhar poético sobre a memória, a nostalgia e a busca por um estado de plenitude que parecia mais simples no passado, mas também como uma obra de forte apelo introspectivo, perfeita para quem aprecia a sensibilidade da canção de autor em língua portuguesa.
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0: Entretanto, a britânica Ellie Goulding lançou na sexta-feira, dia 4, o seu sexto álbum de estúdio, I Know Too Much, pela Polydor Records, acompanhado pela faixa de destaque For Your Entertainment, que escutámos a semana passada. Agora trago-te Fields of Love, outra das faixas presentes na coletânea. Sobre o álbum, Goulding comentou que foi composto tendo como temas o amor e o poder, a confiança e o instinto, as histórias que contamos a nós próprios sobre outras pessoas e aquelas mais estranhas que contamos a nós próprios.

0: recuperar a estética etérea e eletrizante que a consagrou como uma das vozes mais singulares da pop britânica, esta Fields of Love é uma das faixas lançadas por Ellie Goulding, integrando a edição alargada do seu álbum I Know Too Much. A canção combina a sensibilidade do synth-pop e folktrónica com uma pulsão rítmica e vibrante, construindo um ambiente onde a vulnerabilidade e a euforia se encontram.
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0: Bem, e agora tenho comigo o Carlos Cunha. Ele vem aí com mais um episódio do Pão do Dia.
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3: Meus amigos, continuando a desvendar o meu verão, José Cid, Nespo Fasic, uma noite partilhada com o Hybrid Theory, uma banda de tributo ao Linkin Park. Focando no José Cid, o José Cid apresentou uma canção, que foi a penúltima, Magia, uma música também celebrizada por José Pinhal, já falecido, e que abrilhantou a noite, foi uma boa surpresa. Penso que já tinha visto um outro concerto de José Cid com esta canção, mas caiu bem e saltou do palco para aqui. José Cid em grande forma nesse concerto, já digital concerto depois do início do verão, está em grande forma, com 84 anos, penso que é difícil um artista estar em melhor forma do que ele, em melhor forma vocal e em termos de ânimo. Portanto, vamos ficar com o José Cid, Magia, uma música mais obscura do seu catálogo, mas bem ao jeito dele. Portanto, até para a semana. Voltaremos a encontrar-nos.

0: João Carlos Cunha.
1: Foi o episódio 122 do Espaço Pão do Dia. O Carlos Cunha deu destaque hoje ao José Cid e ao tema magia.
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1: Depois de percorrer o país com a digressão Portugal Encante, Buba Espinho apresenta Enleado, o seu novo single que cruza o canto alentejano, a música popular e outras tradições portuguesas.

0: Este Enleado é mais uma antecipação do novo álbum de Bua Espinho, com lançamento previsto para fevereiro do próximo ano, e surge numa fase particularmente importante da carreira do artista, que já tem marcada a sua estreia na Mel Arena, em Lisboa, a 27 de fevereiro. Neste novo tema, Bua Espinho transforma em música aquele estado de encantamento e desorientação provocado pelo início de uma paixão. A canção retrata o momento em que uma nova pessoa passa a ocupar os pensamentos, os hábitos e a rotina, criando um círculo vicioso do qual, apesar de tudo, não há vontade de sair.
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0: John Legend lançou na sexta-feira, dia 11, o videoclipe de Daylight, o primeiro single do seu próximo álbum, Muse, com lançamento previsto para 23 de outubro, através da Republic Records.

0: John Legend anunciou Muse, o seu próximo longa duração, no início da semana passada, logo após a estreia ao vivo deste Daylight, que apresentou diretamente Nashville durante o especial America's Tailgate da CBS, que marcou o início da temporada da NFL, a Liga Profissional de Futebol Americano dos Estados Unidos.
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0: A britânica Becky Hill lançou o novo single Changes, a mais recente faixa do seu próximo álbum Rebecca, e que oferece mais uma amostra da abordagem de Hill ao álbum, um caos curado de alta intensidade e múltiplos géneros. We've been going through the motions.

0: aprofundando a sua estética única de pop folk soturno e alt pop de tom cinematográfico, este Ritual consolida a identidade dramática de David Kushner, recorrendo a imagens espirituais e profundas para explorar a complexidade da devoção, do desejo e dos ciclos relacionais.
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0: Gosto muito de estar aqui, é o título do álbum de estreia de Mafalda, com edição prevista para 22 de outubro. Integralmente cantado em português, o disco é uma ode à vida e à capacidade de renascimento, e este 1 e 2 é o mais recente single de antecipação.

0: Este 1 e 2 é uma canção sobre dizer não. Três letras, tantas vezes ignoradas. Entre o fim e o recomeço, Mafalda encontra vida onde parecia já não poder existir. 1 e 2 sucede a Não Há Nada e Para Ti, continuando a revelar o universo sonoro e imaginário do primeiro álbum de Mafalda. Gosto muito de estar aqui, com a edição prevista para o próximo mês de outubro.
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0: A superestrela global Rema está de regresso com um novo single, Oh No, que chegou na sexta-feira, dia 11, na sequência de Ti, o seu primeiro lançamento a solo do ano.

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4: Estamos de volta para a segunda parte do Clube Megahertz.
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4: Estamos, sim senhor, de volta para a segunda etapa desta edição 693, com mais propostas musicais, tempo para recordações e até temos a piada seca do dia para dar mais colorido ao teu dia. Entretanto, para reatar, escolhi a Margarida Vasconcelos. A artista natural de Cabeceiras de Basto revelou que está a preparar o lançamento do seu primeiro álbum de estúdio, com apresentação prevista para o próximo mês de novembro. Um dos temas presentes tem como título Mãe e dá arranque da segunda parte do teu Clube Megahertz. Bem-vindo de volta.

0: projeto de Margarida Vasconcelos resultará de um processo de criação e produção desenvolvido ao longo dos últimos 3 anos, apresentando-se como um trabalho de cariz conceptual e caracterizado pela exploração de diferentes sonoridades. Mantendo o secretismo em redor do tema central do disco, a artista convidou o público a descobrir a narrativa e a identidade da obra através da escuta integral do álbum a quando do seu lançamento em novembro. Para já vamos escutando os avanços como Saudade Bateu, que já escutamos aqui no clube, ou esta Mãe.
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0: Boomerang é o título do single mais recente de Passenger. É mais uma antecipação do seu álbum Wild Love, que tem lançamento previsto para 6 de novembro. Really?

0: Boomerang já é uma das preferidas dos fãs. Muitos pediam o seu lançamento desde que uma demo inicial foi publicada nas redes sociais há 3 anos e após a inclusão da música em atuações ao vivo recentes. Sendo a canção mais antiga do novo álbum, Boomerang é um apelo à mudança e acabou por se tornar um prenúncio da próxima fase da sua vida. Inesperadamente, Passenger encontrou o amor, casou e tornou-se pai. A história e as emoções decorrentes desta trajetória estão documentadas ao longo do álbum Wild Love, nas bancas a 6 de novembro.
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0: Os King of Leon anunciaram esta semana um novo trabalho de estúdio. Trata-se de Oh My Beloved, com um lançamento em conjunto pelas editoras Love Tap e Virgin. O registro teve a primeira composição revelada pela banda, My Old World. Este novo disco é o primeiro desde Can We Please Have Fun, lançado em 2024. 29.

0: Os norte-americanos Jenny Aiko e Kendrick Lamar juntam-se neste So Good, o tema de destaque de Westside Whimsy, o novo álbum da artista de Los Angeles e a primeira colaboração entre os dois artistas em mais de uma década. Com uma sonoridade R&B descontraída e nostálgica, marcada por sintetizadores quentes, com inspiração no final dos anos de 1990, So Good é um tema romântico sobre atração e entrega mútua. A química entre as vozes de Jenny Aiko e Kendrick Lamar dá forma a um tema intimista, sensual e envolvente.
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0: Beyoncé Knowles Carter revelou uma nova faixa, Can I Watch You, na edição especial de aniversário do seu segundo álbum, Big Day, já disponível. O tema conta com a participação de Pharrell Williams.

0: Beyoncé lançou a edição deluxe dos 20 anos de B-Day no Spotify no passado dia 3, um dia antes do seu aniversário, celebrado a 4 de setembro. O novo projeto, composto por 31 faixas, é uma reedição do seu segundo álbum de estúdio, B-Day, assinalando as duas décadas do lançamento da obra. Esta versão mais recente inclui algumas músicas inéditas, para além das canções originais de 2006. Embora várias das faixas já tivessem sido divulgadas anteriormente ou aparecido em lançamentos especiais e edições internacionais, uma canção em particular permaneceu praticamente desconhecida dos fãs. Foi precisamente esta, Can I Watch You, que conta com a participação de Pharrell Williams.
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0: Quando dois grandes nomes da cena urbana e do eletrolatino se juntam, o resultado é normalmente uma bomba de ritmos contagiantes para as pistas de dança. Foi exatamente isso que aconteceu com o lançamento, em agosto, de Marbella Nights, uma parceria em que Farruko e Juan Magan uniram forças para criar aquele que acabou por ser um dos grandes sucessos deste final de verão.

0: esta Marbella Nights, nas vozes do porto-riquenho Farruko e do espanhol Juan Macan, foi escrita como inoficial dos Prémios Juventude, que decorreram precisamente em Marbella, no passado dia 3 deste mês de setembro. Juan Macan, o rei incontestável do eletrolatino, demonstra mais uma vez o seu faro para criar melodias cativantes que convidam a dançar logo nos primeiros segundos. Já Farruko traz a solidez do género urbano, a sua voz inconfundível e o à vontade característico com que transita entre o reggaeton e os ritmos eletrónicos.
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0: Seguimos agora para o 14º episódio do espaço Discos Perdidos, onde ao longo do abecedário abordamos um disco perdido da música portuguesa, duas bandas ou artistas por cada letra.
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0: Está no ar o Discos Perdidos.
2: Letra G.
0: Hoje trago um disco perdido de mais uma das bandas que surgiram no boom do rock português, gravaram um disco e desapareceram. Integraram o projeto Roberto Cabeca Ferreira, atual manager dos Chutes e Pontapés, e irmão de Carlos Eduardo Ferreira, ou Calu, baterista da mesma banda, e também Carlos Evangelista e Rui Matias, elementos da banda Haja Calma, ao tempo da gravação deste episódio. Em 1982, através da editora Rádio Triunfo, grava o seu único single, Na Minha Terra, com Só Por Ti no lado B. É mais um dos poucos singles punk saídos na altura do boom e um dos melhores, segundo vários entusiastas. Em 2017, a banda Patrulha do Purgatório faz uma versão de Na Minha Terra, incluída no seu álbum de estreia, Pede a Deus que te mate e ao diabo que te leve. Para escutar o disco perdido de hoje, precisamente Na Minha Terra, de 1982, o Grupo Parlamentar.
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0: Riscos Perdidos, hoje com a segunda letra G, o grupo parlamentar e este Na Minha Terra. Para a semana temos a primeira letra H, dando continuidade ao abecedário dos Discos Perdidos.
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0: Mulher do Bandido junta prodígio na sua irreverente persona Riquinho a Edgar Domingos, numa história sobre um amor capaz de mudar até o homem mais improvável. Conhecido pela atitude confiante e pelo seu lado conquistador, Riquinho surge desta vez rendido a uma só mulher, trocando uma vida de várias relações pela lealdade e pelo compromisso. É precisamente no contraste entre a figura do bandido e esta vulnerabilidade inesperada que nasce a essência do tema.

0: Edgar Domingos, uma das vozes de referência da música angolana contemporânea, acrescenta a sua identidade melódica e emocional nesta Mulher do Bandido, que apresenta assim uma visão moderna do romance, cruzando os universos de dois artistas sem perder a confiança, a irreverência e a identidade urbana que caracterizam Riquinho, persona do angolano Oswaldo Muniz ou Prodígio.
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0: Riot, figura incontornável da música eletrónica e cofundador dos Buraca Som Sistema, está oficialmente de volta às pistas de dança. Depois do impacto conseguido com Vai Gordinho, um tema carregado de uma forte e vincada mensagem social, o artista foca agora todas as baterias na energia pura dos clubes com o lançamento do seu novo single, Batida Nova.

0: Esta batida nova é um tema progressivo e arrojado que se destaca no panorama atual pela sua estrutura imprevisível. A meio da viagem, a faixa quebra as regras com um breakdown surpreendente, aproximando-se da dinâmica do house e do tech house. Trata-se do novo tema do português Riot, uma faixa indispensável para DJs e para as pistas mais exigentes.
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0: Mas é um single de Xtense em colaboração com Uzi, lançado em junho pela editora Rude com distribuição da Universal Music Portugal. Faz parte de um single duplo lançado em conjunto com Los Hombres, marcando o regresso do artista à série Pablo.
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0: Sextense continua a ser uma das mentes mais criativas e respeitadas no panorama da escrita do rap em Portugal. A junção com Uzi neste Mass afirma-se como um momento de forte afirmação no movimento urbano, aliando a densidade lírica à eficácia e impacto imediato para os palcos e plataformas digitais.
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0: Lançado em maio, Hormonal é o terceiro álbum de originais de Bárbara Tinoco, dedicado à filha, que completava então um ano de vida, no qual canta sobre ela e sobre a história de amor que a fez nascer. Época de caça é um dos temas presentes.
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14: Olá, então, para si que nos sintoniza, muito boa noite, onde quer que esteja a sintonizar em toda a região norte, centro ou sul do país e através da internet. Bem-haja por estar desse lado a sintonizar a sua rádio em mais um domingo. Estamos consigo na Antena Livre 89.6, Rádio Limite 89.0, Onda Livre FM 87.7 e 106, Rádio Moncorvo 95.9, Rádio Voz do Douro 99.4, Rádio Vinhais 100.5, Rádio Clube do Lamego

0: 107 e 107.9, Rádio Elvas 104.3, 91.5 e 103, Rádio Campo Maior 95.9, Rádio Nova Antena 101.3, RCA Sul em 94.4, Rádio Voz de Reguengos 99.0, Rádio do Eça 94.5, Rádio Clube da Covilhã 95.6, Rádio Altitude em 90.9 e nos projetos www.antenaweb.pt, www.radiocidadelamego.pt e zino.fm/radio/judaica-news. Damos início a mais esta emissão noturna na sua noite do seu domingo. Mais um
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0: Emissão da Noite dos Domingos com este seu amigo José Luís Dias e também a nossa bela Isabel Rosa, que nos lembra a todos que somos todos
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0: Ora, estão a notar que eu estou um bocadinho triste hoje, porque estávamos a produzir o programa e chega-me a triste notícia daquele, do falecimento daquele que é o responsável por eu ter começado a rádio e ter sido a rádio a minha vida durante profissionalmente mais de 3 décadas e meia. O falecimento do jornalista da Rádio Altitude, Emílio Aragonês, meu grande amigo, meu mentor, aquele que me trouxe para esta vida. Faleceu na passada terça-feira com 91 anos. Ele foi jornalista da Rádio Altitude durante 50. Eu quando fui, quando ele me levou, foi em 1978. Nasceu em Porto Alegre, veio para a Guarda ainda muito novo, onde teve como primeiro negócio o comércio de relojaria e ótica, onde eu comprei o meu primeiro relógio de pulso, onde os meus óculos eram também arranjados, e foi aí que eu o conheci. É ele e o irmão Carlos. Ele entrou para a Altitude em 1952 e foi a companhia de guardenses que lhe valeu o apelido do Senhor Notícia. Apresentou-se em 2001, mas ainda hoje continua a ser conhecida como a voz da Altitude. O velório foi nesta quarta-feira às 16 horas. O funeral, aliás, foi hoje às 10h30. O velório foi logo na terça-feira a partir das 16 horas. A Bela, a Nela, o Luís, com quem também convivi,

porque eram praticamente vizinhos, vivíamos a curta distância uns dos outros. Bom, aqui as lembranças públicas num programa onde que é também passado no querido Mocas.

Ora bem, vamos então continuar com a emissão depois de... desta devida e merecida referência. Para apresentarmos algo diferente dos mixes, mas com gente que faz parte do mundo dos mixes, nomeadamente o Mike Platinas e o Javier Ucia. Falamos de uma música, de um mix que foi feito para a editora Jump e que trazia a possibilidade de podermos concorrer para ganharmos um Porsche 934, se não estou em erro.

0: chama-se Master Mix. Temos a edição correspondente ao volume 2, que é de 1987. E assinado por Mike Platinas e Javier Ucia, promete. Portanto, e sem mais demoras, Master Mix, volume 2, dá início à emissão de hoje dos
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Master Mix Volume 2, a presença dos DJs bem conhecidos dos Mega Mix espanhóis, o Mike Platinas e Javier Uzi, este trabalho que foi precisamente feito para a editora Jump. E a continuarmos o programa, nada melhor do que este grupo que vem das frias terras da Islândia, mas com estes ritmos que eu gostava mesmo de ouvir ao vivo. São Mesoforte, é o Sunrise, o Garden Party e o Funk Suite, tudo junto. Traz-me gratas recordações isto.

0: Mas ao forte com esta sequência de Surprise, Garden Party e o Funk Suite número 1, três temas que pegam no próprio álbum, é assim que eles estão, e ouve-se bem. E agora, um artista que é conhecido por dois nomes. Para uns é Patrick Cowley, mas para aqueles que apreciam a pista de dança, ele é Sylvester. É a versão do Do You Wanna Funk Pista. Já abrimos aqui a pista nos...
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Patrick Cowley. Mas entre aqueles que apreciamos é Sylvester. Do You Wanna Funk? Fantástica. A pista está aberta. Atenção. E esta malta faz também pista. Fazia de Montreal. Dennis e Denise Lepage são Lime. Já não temos a Denise entre nós. Mas as modas foram feitas, estão todas bem feitas. Guilty.

0: Vamos ouvir mais músicas do Slime em próximas emissões, porque eles de facto fizeram muitas modas para a pista de dança. Mas olhando para o relógio, falhámos uma rúbrica. Para a semana vamos ter recordações de novo. Falhámos essa rúbrica hoje. Mas para já temos uma rúbrica que não vai falhar. É aquela habitual em que recordamos a música de uma série televisiva e agora dos anos 80, no espaço que chamamos de...
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0: Ora bem, não teve muitos episódios, acho que teve 11 episódios. Acabou por ter menos episódios que uma série concorrente, que era o Airwolf. Contudo, aqui em Portugal também passou, e eu gostava de ver esta série, que tratava de um helicóptero super sofisticado, preto, que estava entregue a uma força especial da polícia para combater o crime, e que entraram atores que conhecemos, como Bubba Smith, por exemplo. Foi emitido entre janeiro e abril de 1984, originalmente a RTP, pouco diferente foi a emissão. Trata-se do Trovão Azul, ou no original, Blue Thunder.

James Ferentino, Dana Carvey, os protagonistas. Sandy McPeak é o chefe deles. Depois a malta da carrinha, Dick Butkus e o querido Bubba Smith.

0: Thunder. O super helicóptero que fez concorrência ao Airwolf, mas este era bastante mais sofisticado e estava entregue à polícia. Recordamos aqui o tema de Blue Thunder no espaço habitual de
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0: Estamos no final desta primeira hora dos
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0: E a melhor forma é de fecharmos com este grupo também canadiano dos Stars on 45. Proudly presents the Star Sisters. Até já!

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1: Olá, então, para si que nos sintoniza, renovamos os votos de uma muito boa noite, alguns minutos passados da hora certa, e satisfeitos também já nesta hora os compromissos publicitários, já agora também acertámos a hora. Continuamos consigo na Antena Livre 89.6, Rádio Limite 89.0, Onda Livre FM 87.7 e 106, Rádio Moncorvo 95.9, Rádio Voz do Douro 99.4, Rádio Vinhais 100.5, Rádio Clube de Lamego 97 e 107.9, Rádio Elvas 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Chegámos para a segunda e última hora da emissão de hoje, emissão da noite dos domingos.
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0: E é também o seu encontro aos domingos à noite.
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0: Aos domingos com este seu amigo José Luís Dias e também a nossa bela Isabel Rosa. A bela que já há muitos anos... Oh, sim, sim, sim. Mais de duas décadas. Nos lembra a todos que somos todos...
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Pois bem, seleção musical já do ano de 83, já estamos a chegar ao outono, é já amanhã, não é? Eu já estou a olhar e vamos ter outubro também ainda anos 80. Que é para ver se chegamos um bocadinho mais à frente, não é? Músicas maravilhosas, aquelas da década de 80. No final vamos dizer quais é que passaram por cá. A última é de facto muito especial para mim. E já vai saber porquê, claro, mais à frente. Por isso mesmo, tenha uma muito boa noite. Ponha-se confortável para ouvir estes temas musicais. De preferência, como sempre digo, com um rádio que já tem alguns anos. Vale bem a pena. Tenha uma muito boa noite.

0: acompanhou-me durante, talvez que há duas décadas, a encerrar o dia de emissão, esta e mais três, mas esta em particular, o dia de emissão de uma rádio que já não existe para cima de 25 anos, quase. Mas é onde fazemos as emissões, nos estúdios que eram dessa rádio, Star Maker. Tema que também dedico a quem já não está entre nós, que é o meu mentor que perdemos na passada semana, o Emílio Aragonês. Kids from Fame, Star Maker. Começamos com Patty Austin e James Ingram com Baby Come To Me. UB40 com Red Red Wine, a versão grande. E U2, já passaram por cá, com All I Want Is You. A Agnita Faltskog, a loirinha que toda a gente gostava e amava, pois claro, dos ABBA. Aqui a solo, Wrap Your Arms Around Me. Ah, com certeza. Leo Sawyer com Orchard Road e depois os Laid Back, com um dos grandes sucessos dos anos 80, também fizeram apenas um ou dois, este Sunshine Reggae. Temas que recordámos por cá neste espaço dedicado aos temas mais românticos e marcantes, de facto, mas não temos tempo para muito mais. Vamos então arrancar para os últimos praticamente 25 minutos da emissão de hoje dos
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0: E então, já que não temos grande tempo para isto, Michael Brown, So Many Men, So Little Time. Ela é que sabe. É a versão grande.

Ora bem, e quando os Rolling Stones fazem uma coisa que parece do pop? E que não é rock, não é nada bem, mas eles já fizeram tudo, portanto, não nos vamos minimamente surpreender, mas este está muito bem feito. Chama-se Undercover of the Night.

Fantástico este trabalho dos Rolling Stones, como todos, Undercover of the Night. Duran Duran, que vem a Portugal, tiveram muitos e têm muitos sucessos. Este é apenas um dos muitos. Please, please tell me now. Is there something I should know? Quase no final da emissão de hoje dos...

Um super grupo que ainda hoje faz música. Boa música. Simone Le Bon, Nick Tate. E mais. Estamos no final desta emissão dos Filhos da Noite. E agora que se fala tanto em inteligência artificial e robótica, pois já na altura, em 1983, os Styx emitiram, fizeram

0: um álbum que é simplesmente também formidável e que chama Kilroy Was Here. É uma espécie de uma rock opera, mas traduzida em música. E eles abrem o álbum com este trabalho que vamos ouvir e que fecha o programa. Chama-se Mr. Roboto. Vale a pena fecharmos o programa assim, com esta super produção que temos aqui no Prato a Rodar. Oh yes! Kilroy Was Here é o tema, é o nome do álbum, o tema é Mr. Robots. Styx fecha a emissão de hoje dos
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0: Grande trabalho, Mr. Roboto, do álbum Kilroy Was Here. A fechar bem, já não há tempo para mais. Final da emissão de hoje dos
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0: Que fantástica emissão esta hoje, como são aliás todas. Já sabe, o seu domingo é sempre connosco.
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0: Com este seu amigo José Luís Dias e também a nossa bela a Isabel Rosa, que nos lembra a todos que somos todos
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0: Voltamos 2 a 8 dias já em pleno outono, em que as noites estão mais longas, mas nem por isso mais frescas. Até 2 a 8 dias. Boa noite.

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